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1: 9:33.
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0: 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E a hora certa, 10:38. 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

0: 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E a hora certa, 11:08.
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0: 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E a hora certa, meia-noite 47.
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0: 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E a hora certa, 1:57.
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2: 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E a hora certa.
3: 3:22.
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0: 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E a hora certa. 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E a hora certa, 3:31. 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

0: 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E a hora certa, 5:01.
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0: nome do Pai, do Filho e do Espírito Santo. Amém. Senhor, obrigado pela noite que passou e pelo dia que começa. O despertar deste dia, Senhor, é renovação da vida, explosão das maravilhas da criação. Senhor, ao despertar nesta manhã, eu me coloco nas tuas mãos e me abandono inteiramente em tua bondade. Me abandono, Senhor, e me ofereço em fazer a tua vontade durante todo este dia. Meu Pai,
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0: Alô, Palmas de Mundial de Região, estou chegando. Hoje é quarta-feira, né? Quarta-feira, dia 13 de maio de 2026. Tá chegando na metade do mês de maio, né? É, rapaz, logo chega junho, hein? E a você que tá aí do outro lado do rádio ou no aplicativo já coladinho com a gente, nosso muito obrigado a todos e um bom dia.
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Muito bem, muito bom dia, né? Bom dia a todos os nossos amigos e ouvintes do programa Manhã Sertaneja. Mais uma edição do programa começando, né? Como sempre, a gente começa o programa agradecendo, né? O nosso bom Deus, ao nosso Papai do Céu, a oportunidade, mais um dia de vida, mais um programa, e pedindo a Ele sempre a proteção, né? Que nos livre do mal, das coisas ruins, nos dê saúde, sempre em primeiro lugar, né? Saúde. E a gente começa com a oração da manhã. Querido Deus, em Tuas mãos entrego este novo dia. Ao Senhor confio minha vida, meus sonhos, meus caminhos, assim como meus filhos, minha família, meus ouvintes e meus amigos. Abençoe poderosamente nossos caminhos neste novo dia que acabou de nascer. Esteja aí à frente, nos livrando e nos guardando de todo mal. Amém. Está aí a oração dessa manhã, que Papai do Céu proteja nós todos, né? Temos aí uma quarta-feira com paz, saúde, sempre em primeiro lugar. Muito bem, já são 5 horas e 13 minutos. Vamos dar um giro para saber quem já acordou. Deixa eu ver quem já está acordado aqui, quem é que está ligadinho já no programa. Deixa eu dar um bom dia pro pessoal aí. Deixa eu dar um giro aqui. Zé Antônio tá ligadinho com a gente, né, José? Bom dia. Dona Dina tá ligadinha, né? Cedeira, como sempre. O Oswaldo também tá ouvindo a gente, né, Oswaldo? Oswaldo e Noia, bom dia. Ailton do Barro Oliveira. O seu Rodolfo também já tá acordado, né, seu Rodolfo? Bom dia. Dona Neuza Porto tá aqui, ó. Bom dia, Naldo. Que Deus abençoe o nosso dia, né? Neuza Porto, amém, dona Neuza, né? Que Deus proteja nós todos, né? Aí, tá lá ligadinha no programa. Programa, né, amigo? Depois vocês preparam um forrozinho pra ela. É, pra poder animar mais ainda. Tá lá ligadinha no programa. Beleza, então. Erika Rocha, bom dia, Erika. Tá lá ligadinha, né? Erika também é cedeira. Luciene, lá de Água Branca. Bom dia, Lu, né? Como é que estão as coisas por aí? Tudo bem? Um abraço pra todo o povo da Água Branca, né? Ouvindo a gente também. Meu amigo Mazinho, lá em Duas Lagoas, bom dia. A Mara também já tá ouvindo a gente, né, Mara? Bom dia, Mara. Café. O nosso amigo Rez Lisboa também tá ligadinho com a gente. Deilton também tá colado no rádio ou no aplicativo, né? Mas tá ouvindo nós. Sula tá ouvindo a gente diretamente da região de Bom Jesus da Lapa. É um dos maiores produtores de banana, né, Sula? Hoje é quarta-feira, depois de amanhã, né? O homem já para ali ao lado da central de abastecimento, né? Isso, é. Ali lá da central de abastecimento e no sabadão lá em frente à casa do seu Dilson. Beleza, minha comadre? Campanando de qualidade, sempre com o melhor preço da região. Valeu, Sula! Fala nisso, manda um abraço pro seu Dilson, dona Cida. É, rapaz, tá lá ouvindo a gente, né, seu Dilson? Seu Dilson também é cedeiro. Bom dia, seu Dilson. Dona Cida, um abraço pra vocês aí, né, com a família, sempre ouvindo a gente por lá, né? A nossa amiga Norma, Dedé, Tão, toda a turma aí, bom dia. Alan lá em Espraiado também tá ouvindo a gente, né, Alan? Bom dia, Alan. Alan, esposa Sueli, a filha Maria Alana, estão lá em Espraiado, né, ouvindo a gente. Bom dia. Nelson também já tá acordado, né, Nelson? Nelson também tá lá ouvindo a gente. Esse é o Nelson da Tuquinha, né? É, tá lá ouvindo a gente. É um dos maiores produtores de leite da região, né? Nelson ali é jogador, viu? Não sabia? É, o homem cedeiro, tá tirando leite. Daqui a pouco ele termina, né? É. Hoje tá moderno, hoje tem as ordenhas, né? Antigamente era tudo na mueca. Eu já tirei muito leite na mueca também, pô. Eu ia ajudar meu pai, né, no curral. É, principalmente na época das férias, que eu ia lá pro sítio lá. Tava com a de mão ele lá, né? É. Meu amigo Juscelino Sena, lá de Matina, também tá ouvindo a gente. Deixa o Juscelino, bom dia. Tá lá ligadinho no programa, tá aqui uma ótima quarta-feira. Valeu, meu amigo. Que Deus proteja vocês aí, viu? Pessoal lá de Matina, em especial. Meu amigo Juscelino Sena. O Didi lá do Cedo também tá ouvindo a gente, né, Didi? Bom dia. Bom dia pra Naná também, tá ouvindo o programa. Cláudio José já acordou. A Natália lá em Guanambi, bom dia, Nath. Raimundo também já tá ligado com a gente. Seu Pedro lá em Poço de Pedra, né, seu Pedro? Bom dia. Também tá lá ouvindo a gente. Quem mais tá ouvindo o programa? Te mandar também um alôzão aqui pro Haroldo lá em Curralinho, né, Haroldo? Também tá ligadinho com a gente também. Outro cedeiro, sempre na escuta do programa também. Bom dia. Essa turma toda aí, ó, ouvindo.

Visão FM, programa Manhã Sertaneja, Nivalda, Nivaldinha também tá ouvindo a gente, né, Nivalda? Bom dia, Nivalda, né? Tá aqui, ó, bom dia, amigo, que Deus abençoe a nossa quarta-feira, amém, Nivalda. Bom dia pra vocês aí, Ana Sebastiana, todo o pessoal lá de Pinga Fogo, bom

Caetano, Lourenço Ludivaldo, a programação última carta das cidades, já são 5 horas e 23 minutinhos. Fala, né? Que o senhor tá aí tomando um cafezinho, bom dia, né? Tá aí conectado na Rádio Visão FM, programa Manhã Sertaneja, né? Manda também um bom dia aqui pra dona Eva, seu Antônio, né? Sempre ouvindo a gente também, sempre a escuta do programa Manhã Sertaneja, né? Alegria do Sertão, né? Dona Eva, também é ouvinte fiel aí do programa. Dona Alzira, lá nas Campinas também. Seu João, né? Um abraço a vocês também, sempre ouvindo aí o programa. Domingo, lá no, lá em Mangueira, né? É, outro também que, segundo ele, acorda cedo, tá lá sempre conectado com a gente, né? Domingo de Pata, né? Como muitos conhecem, lá em Mangueira, né? Tá lá conectado com a gente, ouvindo aí o programa Manhã Sertaneja, Alegria do Sertão, né? Portanto, tá lá ouvindo o som da Rádio Visão. Deixa eu mandar também um abração aqui pro meu grande amigo, Dr. Neto, né? É o meu médico veterinário de confiança, né? Conhecendo, né? Filho do meu amigo Fernando Capitão, também tá na escuta do programa também, um abração para ele, com a esposa, né? O Fernando Capitão, dona Geralda, toda a família, né? Sempre na escuta do programa também, um abraço aí, meu grande amigo Dr. Neto, veterinário, um abraço. É, deixa eu ver o que mais aqui, ó. Meu amigo Serjão, rapaz, né? Serjão, né? Serjão da Água Branca, né? Serjão é um dos maiores corredores de argolinha lá da região de Água Branca, né? Né, Zezão? Ali já fez história, né? Hein? Ali quando falava Zezão vai correr argolinha, os colegas lá tremiam, né? Porque o homem era retado, né? Ele agora deu uma paradinha devido à coluna, né, Sérgio? Mas o cara tem história pra contar. Um abraço pra você aí, esposa, toda a família. Muito obrigado pela audiência, né? É, Renato Silqueira, bom dia, meu nobre. Também tá ouvindo a gente, nosso amigo Renato Silqueira. Fabiola, também tá ouvindo a gente. Tá aqui, ó, bom dia, Naldo, estamos na sintonia. Valeu, Fabiola. É a Fabiola, a Kaila Lohane, Matheus Robson com a família, Maria Vitória, Aparecido, manda um alusão também pro Tony, né? Tony e também a Ivani, né? Pessoal lá da Cumbica, na escuta do programa também.

0: deixa eu dar um giro agora com os nossos ouvintes. Vamos falar com quem? Deixa eu falar aqui com o senhor Rodolfo logo, né? Tá no pontinho aí? Pronto, vou falar aqui com o senhor Rodolfo. Marcelo de Tó também tá ouvindo a gente, né, Marcelão? João Domingo do Barro Oliveira. Tá aqui, bom dia, amigo. Aqui é o João Domingo do Barro Oliveira. Que Deus abençoe sempre você e sua família. Amém, meu amigo, né? Deus proteja você também com sua família aí, tá? Seu Rodolfo, bom dia, senhor Rodolfo.
1: Bom dia, Nadão.
0: Bom dia, senhor. Eu tô bem, o senhor.
1: Tá bom?
0: Tô bom, eu sou.
1: Eu vai? Também tô bom.
0: Graças a Deus, tá bom, né?
1: Tudo e, bem?
0: Tudo bem. E o senhor, o que é que você manda?
1: É que você toca uma música pra mim, uma música que eu achei.
0: Achou aonde?
1: Na televisão.
0: Na televisão, pronto.
1: Eu, cara, achei na televisão. Deve estar indo no radar seu.
0: Pronto, reto futuca aí, né?
1: Isso. Eu quero oferecer pra Dona Dina, pra você, pra toda a galerinha, Zé do Precatu, Zé do Precatu, Zé Boca Rica, Carlos do Café, Paulo do Curralim, Bicudo e Silvestre, viu? A música e Osalho da Sucã. A música que eu quero que você toca é de Praião e Prainha, a Igrejinha da Serra.
0: Pronto, Praião e Prainha. E eles
1: cantando essa música na televisão. Viu?
0: Pronto, preparei.
1: Se você puder passar para nós, aí é bom. Muito obrigado, até a próxima.
0: Até a próxima,
1: Deus. E fala que o bolão, que a resposta não está certa, não. Tá nessa não.
0: Nessa ainda não, né?
1: Pronto. Ela pode romper, que ela tá beirando, tá pertinho. Mas não é essa a resposta da pergunta, não.
0: Isso, Dudu. Então tá bom.
1: Tchau,
0: tá.
1: Até a próxima.
0: Até mais. Praião e Prainha, tá aí no ponto? Bora lá então, vamos curtir.

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Muito bem, tá aí, Igrejinha da Serra, né? Aqui na programação, né? A voz aí de Praião e Prainha, né? A música é bonita, a história é meio tristezinha, né? Mas é bonita a música, né? São 5 horas e 33, já pulando para 34 minutinhos. Cida tá ouvindo a gente também, né? Cida, lá no povoado de Bico Duro, né? Tá lá ouvindo o programa, né, Cida? Bom dia. Bom dia também para Ana Lúcia. Ela colocou aqui, bom dia, Naldo, manda um alôzão para os meus filhos, Natanael, Bruno, Ana Luísa e toda a minha família, Ana Lúcia da Fazenda Jurema, né? Tá lá ligadinha no programa, né? Muito obrigado aí pela audiência. Cadê a Helene? Já acordou? Hein? Helene? É? Aninha? A Helene tá dormindo demais agora, né? Tá? Acho que tá indo pra escola, né? Eu acho que é isso, né? E cadê o homem lá da Vargem Alta? Já acordou, hein? Cadê o sinal aí, não? Ele já tá dormindo, né? Ele diz ele que acorda assim, né? Não sei. Diz ele. Hã? Ele fala que ia ceder. Minha amiga Lene lá do Leão. Bom dia, Lene. Cadê, Lene? Já fez um cafezinho quentinho aí, Lene? Já tem um cafezinho quentinho aí? É, a Lene também é cedeira lá. Para lá no Leão também, né, Lene? Bom dia. Quando eu passo nessa região do Leão aí, passa aí para tomar um cafezinho, viu, Lene? É. Jogar prosa fora aí. Conhecer a região lá. Eu conheço a região do Leão lá. Tem tempo que eu passei por lá também, né? Eu nem sei se eu já... eu conheço direito. É, ela colocou aqui, opa, já sim, né? Já tem cafezinho quentinho lá, né? Além também não dó no ponto, não. Serginho lá em Caldeirão, né, Serginho? Tá lá ouvindo a gente, Serginho também é cedeiro, cabarretado, né? Ali sim. Romilson Lagoa de Canudo, Vera Lúcia lá do Boi Morto, também tá ouvindo a gente, né, Vera? Bom dia, né? Tá lá escuta do Manhã Sertaneja também. 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
10: 5h40.
11: Bom

0: Muito bem, estamos de volta na cidade, já são 5 horas e 42 minutinhos aqui na programação, né? 5h42, programa Manhã Sertaneja, Alegria do Sertão. Deixa eu voltar aqui e falar aqui com mais ouvintes, né? Mais participações, deixa eu falar aqui com o nosso amigo Didi, que fala diretamente lá do Celro. Didi, bom dia.
1: Bom dia, Naldão. E aí, meu patrão, bom dia, como é que tá as coisas?
0: Tudo bem, Didi, você? Beleza? Como é que estão as coisas?
1: Eu tô bem, graças a Deus.
0: Graças a Deus.
1: Hoje eu tô passando aí, Naldão, é pra te pedir... Você tocar seus parabéns aí pra minha irmã, Leidinal. Hoje tá completando mais uma rosa no Jardim da Existência, viu? Ela se encontra lá no... na fazenda Capão Preto, município de Serra do Ramalho. Quer dizer a ela que Deus dê ela muitos anos de vida, sorte, saúde e felicidade. E ela seja essa pessoa feliz como ela sempre foi, viu? Sempre foi e sempre é. E sempre vai ser, viu? Eu gostaria que você tocasse aí aquela música de Pedrinho Renildo, da Barco da Vida, viu? Vou oferecer pra ela aí. Valeu?
0: Valeu.
1: Bom dia, meu filho. Valeu.
0: Valeu, meu irmão. Barco da Vida, tem essa música no ponto? Bora lá, então.

0: Muito bem, na cidade já são 5h48, aqui na melhor, né? Barco da Vida, Renilda. São 5h48, programa Manhã Sertaneja, Alegria do Sertão, né? Até às 6h45 nós vamos juntinhos. Cadê os parabéns? Não tocando, não. Toca os parabéns aí pra ela também, né? Pediu a música e os parabéns. Vá lá. A irmã do nosso amigo Didi, lá do Sembro. Também ouvindo a gente tem a Verbena, e ela está dizendo o seguinte, deixa eu ver a participação da Verbena, ela colocou aqui, ó, bom dia, Naldo, manda aí um alôzão para Maria, Jennifer, Natan, Rafael, Júlia, Anne, Juliane, né? E também para Verbena do sítio Morada Nova, né? Estão lá ouvindo a gente, da Verbena, um bom dia para vocês aí. Também ouvindo o programa, ó, Silvestre acordou, o homem tá lá, a Helena também, né? Essa turma toda aí, Maria José do assentamento também, Palmeiras, juntamente com toda a família, lá no assentamento Palmeiras, ouvindo a gente. Rômulo Montalvão, né? Tá aqui, ó, bom dia, Nardo, já estou ligado no Manhã Sertaneja. Valeu, Rômulo. Tá lá em Indaiatuba, São Paulo, né? Tá lá curtindo o som da visão, né? Meu amigo Zezé também tá ouvindo a gente. Tá aqui, ó, bom dia, amigo Naldo. Um abraço para os meus pais, amigos, irmãos e ouvintes. Mais uma manhã fria aqui em São Paulo, né? Pois é, rapaz. São Paulo tá frio, hein? É, sim, São Paulo. Paulo tá frio, imagina Curitiba, né? Curitiba lá deve tá trincando, né? Deve tá lá 2, 3 graus mais ou menos, né? Valeu, Zé, um abraço, meu querido. Que Deus proteja você e sua família aí, tudo de bom. É, Regina do Bar Oliveira, né? Tá ligadinha no programa também, tá aqui, que Deus abençoe o nosso dia, amém, né? Tá lá ligadinha aí no Manhã Sertaneja, né? Alegria do Sertão. Aparecida Edgar também estão ouvindo a gente, né? Aparecida, bom dia. Tá lá ouvindo aí o Manhã Sertaneja. Ana lá em Vargem Alta também, né, Aninha? Bom dia, Aninha, né? Tá lá curtindo o som da visão também, acompanhando aí o Manhã Sertaneja, Alegria do Sertão. São 5h50 aqui na programação, né? 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Falando em eletricista, deixa eu mandar um alôzão pro meu amigo Júnior, né? Junão eletricista. Ô, Junão, bom dia, Junão, né? Será que o Junão tá acordado, né? Ele sumiu esse dia, não foi? Hein? É. Manda alô pra ele, né? Manda alôzão pra ele e lembrar ele da minha lâmpada lá, né? Hein? É. Eu vou estar lembrando ele sempre. Enquanto ele não colocar a minha lâmpada lá, eu vou estar lembrando, né? E vou estar cobrando também. Aí nós vamos ver quantos dias eles vão demorar pra colocar a minha lâmpada lá, né? A lâmpada e o braço, viu, Junão? Você não esquece não, viu, Junão? Eu encontrei com ele, falou, ó, logo, logo eu passo lá, rapaz, né? Logo, logo. Só tô terminando umas coisas ali, né? Acolá. E aí nós vamos subindo aí e logo, logo eu passo lá, né? Pronto. Beleza, então. Mas enquanto você não passar, eu vou mandando seu alôzinho, vou cobrando também pra você não esquecer, viu? É. Minha lâmpada e o braço, que eu tô no escuro lá. Hã? Não é não, menino? Aí fica difícil, né? Fica difícil. Me ajuda, Junão! São 5h53, né? Deixa eu ver quem mais aqui tá ouvindo o programa. A A minha amiga Maria da Avenida Santo Dumont, né, Maria? Também tá ligadinha com a gente, né? Tá lá escudo do Manhã Sertaneja, né? Ouvindo o programa também. Bom dia, dona Maria, né? Ouvinte fiel. É, que mais, hein? Deixa eu falar aqui com... Deixa eu falar aqui rapidinho. Vamos falar aqui com o nosso amigo... É, Raimundo, né? Tá no ponto aí? Bora, Raimundo. É lá de... É, como é o nome da região dele lá? Esqueci o nome da região dele lá. Raimundo, bom dia.
1: Bom dia, Naldo. E aí, Naldo?
0: Tudo bem?
1: Tudo bem.
0: Tudo jóia.
1: Ô, Naldo. Raimundo aqui em Brasília, Naldo. É, toca pra nós aí uma música de Teodoro Sampaio, campeão do milênio. É... Eu ofereço pra toda a galera aqui gostar da música.
0: Pronto, né? Valeu então. Deixa eu mandar também um bom dia pro meu... Pra o meu primo Rosal Teixeira, né? Tá lá sempre ouvindo a gente, né, Rosal? Ordélia, minha prima, família toda lá ouvindo a gente.

Beleza, né? Tá aí Teodoro Sampaio, campeão do milênio, né? São 5 horas e 57 minutinhos. Registramos também aqui a participação da Mara. Ela disse o seguinte: bom dia, Naldo, tudo bem? Aqui é a Mara. Gostaria de pedir uma música de Zé Tapé de Teodoro. Ofereço especialmente para o seu Pedro, na fazenda Pulso de Pedra, né? Desde já, obrigada, né? Tá aí a nossa amiga Mara participando do programa. Eu que agradeço, viu, Mara? Um abraço pra você, pro seu Pedro. Seu Pedro é ouvinte fiel nosso, né? Deu 5 da manhã, deu 4 da manhã, já acorda o locutor, né? Então, quando toca lá, o seu Pedro já chamando nós pra trabalhar, né? Ô, seu Pedro de CD. Tem uma música do Zé Tapé de Teodoro aí? Pode ser qualquer uma. Pega uma ou outra diferente aí, daquelas que a gente não toca aí, faz. É, pedir qualquer uma, pode ser qualquer uma. Vamos curtir então aí, ó. Zé Tapé de Teodoro, o violeiro e a professora. É isso? Pronto, pode soltar essa aí mesmo. 5h58 na programação.

0: Muito bem, Thaís Zeta Pele e Teodoro, aqui na programação, né? Programa Manhã Sertaneja, Alegria do Sertão, né? Rapidinho aqui, deixa eu ver quem mais, o Wilson Magalhães, lá da Tocaia, meu amigo Wilson, né? Gente boa, o Wilson e família, né? Lá na Tocaia, ouvindo aí o som da Rádio Visão. Wilson também é cedeiro, né? Tá lá ligadinho com a gente, né, Wilson? Um abraço pra toda a família aí, que Deus proteja você aí, com sua família. Sempre na escuta aí. Manda também um abração aqui pra Vetinha, né? Vetinha é a mulher que faz aquele requeijão gostoso, né? Vetinha, Nenê de Severo. Um abração pra eles também. Sempre ouvindo a gente, lá na Barriguda, aquela região lá, né? Né, Vete? Um abraço pra vocês aí, Nenê de Severo, né? Sempre acompanhando a gente por lá também. Um bom dia pra vocês aí. São 6:01 na programação, né? Programa Manhã Sertaneja, Alegria do Sertão. 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Meu amigo Heleno, o homem já tá acordado, né, Heleno? Bom dia, Heleno.
1: Bom dia, Nadão. Tô acordado, sim.
0: Tá acordado?
1: Tô acordado.
0: Tá acordado.
1: Meu amigozinho aqui, tô ouvindo seu programa.
0: Ai, Corinthians.
1: Valeu. Ai, Corinthians.
0: Esse Heleno é uma figura, né? Tá lá ouvindo, né, Heleno? Valeu, Heleno. Um abraço. Cadê a Ana? Já acordou, Heleno? Aninha? É. Aninha já tá acordada também, né? Aninha também é cedeira, né? Tá lá ouvindo nós também, né? Acompanhando Manhã Sertaneja, Alegria do Sertão, né? É, antes do Blake comercial, Lady, vamos falar com Lady Nova logo, né? Antes do Blake. Lei, bom dia.
2: Naldo Teixeira.
0: Bom dia.
2: Gostaria que você dasse os parabéns aí pra
0: quem?
2: Beatriz, que hoje está completando mais um ano de vida. Mais umas rosas. São sinceros votos da avó Luciana, que ama muito. E também da outra avó, é de Deus. Que Deus abençoa, Bia, sempre, com muita saúde, muitas felicidades, paz e amor. Valeu, Bia, um abração. Que hoje seu dia seja muito especial, hoje, amanhã e sempre. Lady Nalva do Agostinho.

parabéns aí para ela e para todos os aniversariantes do dia. 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

0: 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São 6:09 aqui na programação. Vambora, vamos seguir, vamos abrir comercial? Bora lá, eu faturo aqui rapidinho e eu já volto já já com muito mais. Quem mais aqui, ó? Vigílio tá aqui, bom dia meu nobre, tudo bem com você? Excelendo aí, não esquece do nosso Corinthians, né, cara? KKK. Manda um abraço aí pra todos de Vargem Alta, né? Pois é, rapaz, ela ainda é uma figura, né? Ele agora inventou esse negócio, vai Corinthians, no finalzinho do áudio dele, né? Que pegou, né? O dia que ele não fala vai Corinthians, aí o áudio fica incompleto, né? Virgílio, meu amigo, um abraço, viu? Tá lá em São José do Rio Preto, São Paulo, né? Corintiano arretado, né? Tá lá ouvindo a gente por lá, né? Ele que, a vez que ele veio aqui, ele trouxe uma camisa do Corinthians pra mim, né? Aí, ó, não esqueceu do locutor. Vamos abrir a comercial rapidinho, eu faturo, eu já volto já já com muito mais.
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4: Muito bem, estamos de volta. Já são 6:23, já pulando para 24 minutinhos aqui na programação, né? Deixa eu falar para você também que tá ligadinho com a gente, né? 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
5: Cadê Dona Neuza?
4: São João tá chegando, viu? Se prepara. Hoje já são 13, né? 13. Logo, logo já chega Júnior, né? E aí, quando tiver aqueles forrozinhos aqui na... os arraiais aqui na sede, né? Dona Neuza, ela não perde um, né? Aqui na sede, né? Quando fala, tem forró no bairro Nova Palmas, no bairro Jardim Brasil, não sei aonde, né? Dona Neuza já arruma logo cedo, né? E ó, já desce, né?
1: Nossa Bahia.
4: Ali é diferenciada. Ali, fala, mulher arretada, né? Ali acho que já dançou muito forró. Ali quando era moço, capaz que era forrozeira, né? Dona Neuza, e o forró é bom demais, né? Eu adoro dançar forró.

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1: Se preparando, compadre. Aqui é a minha já tá no jeito, ó. É, rapaz, o tempo tá passando, viu? Se não tiver no jeito, tem que adiantar aí, porque senão não dá tempo, né? Engordar a leitorinha, não, né?
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1: Ó, vamos diretamente lá pro Cedro falar com a dona Isabel, né? Isabel, que é a mãe do meu amigo Didi, né? É a esposa do seu Luiz, é isso, não? Pronto, acho que não errei, não, né? Se eu errei, me desculpa aí, mas acho que não, né? Dona Isabel, bom dia.
2: Bom dia, Naldo Teixeira. Quem tá falando aqui é Isabel, que bom de sério. Passando aqui para você rodar os parabéns pra minha filha Brignal. Tá completando uma rosa no Jardim da Existência hoje. Lá no Capão Preto, município de Serra do Ramalho. E pedir aquela música de Paulo Sérgio pra ela. Bom dia.
1: Bom dia, né? Tá aí, ó, os parabéns.
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1: Vamos curtir então, Paulo Sérgio, né? Deixa essa aqui que ela quer, né? Quero ver você feliz, né? É, que geralmente é que o pessoal pede, né? Essa é do Paulo Sérgio. 6h28 aqui na programação.

Muito bem, tá aí Paulo Sérgio, né? Quero ver você feliz. Indicação aí da dona Isabel lá no Cedro, né? Tá lá ligadinha no programa, acompanhando aí o programa Amanhã Sertanejo, Alegria de Sertar. Quem também tá ouvindo a gente é o José, né? O José e o Jovelin, né? Tá lá no sítio Cova, Cova ou Covão, alguma coisa assim, né? Tá lá ouvindo a gente, né? A escuta do Amanhã Sertanejo, né, Jovem? É o Jovelin, né? Conhecido? Pois é, tá lá ouvindo nós. Bel lá em Curralinho também, né, Bel? Tá ligadinho no programa também, né, Bel? Valeu, Bel, bom dia. Bom dia também pra Sueli Diamantino, né? A Sueli na 15 de novembro, né, Su? Tá lá sempre ligadinha. 15 de novembro, acho que é isso, né? Se eu não tô enganado. Tá na 15 de novembro acompanhando o programa Amanhã Sertanejo. É, aqui colocou bom dia, né? Eu não, só que não tem um nome, né? Não sei quem é que mandou aí, ó. Final 39, telefone aí, ó. Final 2039, né? Mandaram um bom dia aí, né? Só que eu não tá registrado aqui no celular, não sei quem é, viu? Mas tá aí, quando vocês mandar um bom dia aí, é, que não, quando não tiver registrado aqui no telefone, tem que colocar o nome, porque senão a gente fica sem saber, a não ser que conhecer a foto, né? Se não conhecer a foto, a gente fica sem saber quem é que tá dando um bom dia aí. É... Romilson lá de Lagoa de Canudo também tá ouvindo nós, né, Romilson? Lagoa de Canudo, né? Tá lá na escuta do Manhã Sertaneja. 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Aê, beleza. Mas são 6 horas e 33 minutinhos. 6 e 33.

0: você vai pra vaquejada, né? Hein? Falar de vaquejada, o parque de vaquejada tá ficando um luxo, hein? Aí, passei lá, ó. Foi ontem, né? Hein? É, rapaz, tá ficando filé lá, viu? Mandar um abração pro meu amigo Fábio Pereira, né? E também a Patrícia. Estavam por lá, né? Na correria, né, Fábio? Ali é de falar, ali é diferenciado, né? Tava lá na correria, lá ele e a Patrícia lá, organizando, agilizando tudo pra ficar impecável, né? No dia da vaquejada, a festa aniversário da cidade, né? Portanto, aí, viu? Mas tá ficando filé, né? Pode continuar nesse mesmo, nessa mesma, esse padrão que vai aí, que o trem tá ficando bom, né? Bem, aí vai ficar show, né?
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0: Deixa eu falar aqui com o meu amigo Cláudio José, né? Cláudio José, o homem que acorda cedo, 5 da manhã, já tem cafezinho quente, né? Aí, Cláudio. Bom dia, Cláudio.
2: Bom dia, Naldo. Já tô acordado, Naldo. Cafezinho já pronto na hora, Naldo. Alô. Desde as 4 da manhã.
0: Da quadra,
2: Naldo, quero pedir aquela música, Trio Parada Dura, né? Esses garganta de ouro que vai cantar aí em Palmas de Monte Alto, né? Qualquer uma delas, viu? Todas as Trio Parada Dura são boas. E oferecer essa parte, hein, rapaz? Pra seu Deus, Madonna Cida ali na Avenida Cartual, né? Dão, Norma, né? Oferecer também pra Manel Garruchinha. Oferecer pra Marconi da Pipoca, o Busa, Tuti, o Bodega, também pra o cantor, Tuti cantor, rapaz. A Carla tem as vozes de ouro.
0: Ouvi nós.
2: E oferecer também pra Dona Carmita, né? O Gil saindo no Curralim, o Paulinho e a Pintada. E oferecer também ali pra Didi no Cedro. Oferecer pra compadre Nilson lá na Parateca, Zezinha ali na Parateca. E oferecer também pra Dona Sebastiana, Nivalda, Cida Batista, né? E oferecer ali também pra compadre Manel Ribeiro, né? O Leonel também, Dona Durvalina. Oferecer também ali pra Manel Garruchinha, né? Para todos que estiver na escuta do programa, valeu, Nato, seu programa é 10, é mil. Também, moço, não pode esquecer do açougue Boi na Brasa, né? O Carlinhos. E para todos que estiver na escuta do programa, valeu, Nato, seu programa é 10, é mil.
0: Valeu, Cláudio. Esse é o Cláudio José, né? Nelson da Duquinha. Ô, Nelson, você vai correr vaquejada, Nelson? Hein? Nelson corre, né? Geralmente tem a profissional e iniciante, né? Os iniciantes, assim, aqueles iniciantes, mas já tem iniciante aí que são jogadores, já tem um tempinho já que corre vaquejada, né? Não é aqueles iniciantes e começando agora, não, né? Porque tem os profissionais, os caras vêm, tem cavalo bom demais, né? Muitos anos já que corre, né? E aí, pra correr com os caras lá, aí fica meio difícil, né? Mas é muito bom que coloca aí também pra incentivar, né? Os corredores aqui da região, da pessoa que gosta né, do esporte, né? De correr vaquejada, né? Meu amigo Alex, né? Lá, montador da loja Eletromol Bahia também, gosta, né? Valeu, Nelson. Tuti também tá ouvindo, né, Tuti? Maílde também tá ouvindo o programa. Vamos curtir tua música com o Cláudio, pediu? Tem o que aí? Blusa Amarela, pode ser qualquer uma, né? Trio Parada Dura, essa dupla também, esse trio também, né? Vai estar marcando presença aí na vaquejada de Palmas de Monte Alto, né? Uma das atrações.

Brasil Panada Tour aqui na programação, né? Eita, nós! É um trio que eu vou te falar, viu? Aí eu vou te falar, aí é showzaço, né? Trio Parada Dura. 6 horas e 41 minutinhos, já chegando a reta final do programa, né? Aí, rapaz, tá pra acabar o horário? Eu tô pensando que ainda tá na metade ainda, né? Hein? Rapaz. 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Manda também um abração pra dona Dinorá, não posso esquecer dela não, viu? Dona Dinorá, que é a mãe do professor Lélio, né? Dona Dinorá, um abraço, a mãe do Lauro, meu grande amigo Lauro aí, da contabilidade, né? É, do Len, do Tim, né? Da Lília, é, um abraço pra vocês aí, muito obrigado pela audiência, um abraço também pra Lídia Carla, toda a família, né? Sempre ouvindo a gente por lá. 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Meu amigo João Lopes tá ligadinho com a gente também, né, João? Lá no Sítio Pereira, né? Tá lá ouvindo o programa. O que mais aqui, rapidinho aqui, ó? É, também Minas Bombas tá com a gente também, né? 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A minha amiga Regina, né? Lá do Bar Oliveira, ela colocou aqui, Naldo toca pra nós aí, Daniel tocando em frente. Vai para meu esposo Salvador, meu filho Daniel, doutor Plínio, doutora Ana e para você também, né? Valeu, Regina! Vamos fechar a programação então? Vou ficar devendo aqui algumas participações, ou seja, muitas participações. Tempo esgotou, acabou, né? A gente volta tazinha e amanhã cedinho, né? Mais uma edição do programa Manhã Sertaneja. Todos um forte abraço e Deus abençoe a cada um, né? Cada um que esteja conectado com a gente aí. Alô, Kinka do Cachorro Quente, meu brother. Tá lá ligadinho com a gente. 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Zé Boca Rica, Minas Calçadas, hein? Todo aquele conforto especial aos seus pés. Valeu, Zé. Um abraço. Também tá lá acompanhando aí o Som da Visão. Meu amigo Mamá, lá no bairro Barrinha, né? Dudu, toda a família sempre conectado aí, Gabriel Celeiro, né? Tá tudo do bairro Barrinha aí. Um abraço pra vocês aí também. Sempre conectado com a gente aí. Nossa amiga Nena. Tchau, fui.

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1: Meus amigos, ouvintes desta emissora, ouvinte deste programa, programa este de autoajuda espiritual, Sua Vida e Seus Caminhos. Este programa é criado e apresentado por este amigo que fala, eu, Mestre Manuel Diogun. Agradeço a esta emissora, mas eu agradeço primeiramente a Deus e agradeço a todos que têm contribuído para este programa continuar no ar. Graças a Deus, em nome de Deus, estou aqui firme e forte para apresentar este programa de fé, este programa de luz. E quero dizer neste momento para você que está aí deprimido, você que está deprimida, você que está com problema espiritual na sua vida, você que faz muitos planos na sua vida, mas não dão certo, olha, tenha calma, não desista, insista, não baixe a cabeça diante dos obstáculos. Levante a tua cabeça, a tua vida não acabou, você está aí vivo, mas você tem que lutar, buscar, correr atrás dos seus objetivos. Levanta a tua cabeça, porque a tua vida não tem nada perdido. Você está aí, você está vivo. Estes problemas que você está passando hoje, amanhã você pode não estar mais passando por nenhum deles. Por quê? Porque você é filho de Deus. Basta você ter fé, levantar a tua cabeça e buscar o conhecimento, buscar o saber, o porquê que está acontecendo algo de errado na tua vida. Nada na tua vida dá certo. Calme, não te desespere. Eu estou aqui, eu sou o Mestre Manuel, estou aqui firme e forte, pronto, preparado e capacitado para te ajudar no que for preciso. Então, meu amigo, você acredita em Deus, você tem fé em Deus, não se desespere não, porque eu sou filho de Deus, Deus me preparou para isso, Deus me deu este maravilhoso dom para ajudar as pessoas que está sofrendo, que está com um problema espiritual, seja sendo vítima de doenças misteriosas, de amores não correspondidos, de perseguições de inimigos, você que está sendo vítima de bruxaria, de feitiçaria, da inveja, do mal olhado, então não te desespere não, levante a tua cabeça, venha ter uma consulta espiritual comigo. Você não pode vir até a mim, você liga para mim, você anota aí os nossos contatos a seguir, liga para mim, manda uma mensagem no WhatsApp, você que precisa se abrir, você que está com um problema, você que não tem com quem você desabafar, conversar sobre este problema que está acontecendo na tua vida, olha, eu estou aqui para te ajudar e para te orientar. Todos os meus trabalhos é com garantia e com sigilo absoluto. Então, meu amigo, minha amiga, pare de sofrer, tome uma atitude agora e venha conhecer, venha buscar a força espiritual, a solução espiritual para os teus problemas. Não guarde de teus problemas, não deixe para amanhã o que você pode fazer logo. Abra o seu coração. Eu estou aqui aguardando a sua ligação.
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0: Vamos à carta de agradecimento. Hoje é mais uma pessoa que está feliz e de bem com a vida, depois que procurou o Mestre Manuel de Ogum. Através do dom espiritual e a fé, essa pessoa fala através de sua carta a mudança que teve em sua vida.
4: Mais uma cartinha chegando em nosso programa, desta vez vem da cidade de Cipó, no estado de Minas Gerais. Quem nos escreve é Elis Tavares. Vejamos o que ela conta na sua cartinha. Há um ano eu estava desesperada, pois não tinha emprego. Posso dizer que aos poucos fui perdendo completamente meu ânimo e minha fé. Foi quando uma amiga me falou do Mestre Manuel. No início duvidei, mas achei melhor seguir o conselho dela, afinal tinha certeza de que ela queria o meu bem. Fiz todas as orações. Quando eu menos esperava, fui chamada para uma entrevista de emprego e hoje estou trabalhando. Por isso, digo sempre para as pessoas que estão desesperadas: procurem o Mestre Manuel e confiem nele. Rezem com muita fé, porque Deus sempre nos ajuda e nos consola.

0: Você que está doente, desenganado pelos médicos, endividado, desempregado, com problemas familiar, sentimental, você está sendo vítima de feitiçaria, vícios, inveja, caminhos fechados e nada está dando certo na sua vida? Olha, você tem fé? Aqui tem axé. Não aceite que o seu sofrimento seja normal. Não aceite que você que está com a doença misteriosa, não aceite que isso seja normal. Não aceite as enfermidades na tua vida, as negatividades, os espíritos malignos, as forças do mal. Tenha fé. Deus disse: filho, faça por ti que eu te ajudarei. Procuras que tu encontres. Então, meu irmão, minha irmã, não guarde os seus problemas, não. Não se entregue, não deixe que a sua vida seja destruída. Tenha fé em Deus primeiramente e a quem Deus deu o dom para te ajudar, para te libertar.
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2: Venha transformar o seu sofrimento em vitórias e alegrias. 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Não se esqueça que a fé é muito importante. Os guias de luz irão trabalhar em cima do seu caso, seja qual for. O mestre Manuel vai colocar os seus problemas para bem longe da sua vida, pois aquele que governa seu próprio espírito é mais poderoso do que aquele que se apoderar de uma nação. Portanto, amigo, se a sua vida não anda bem, você está sofrendo com algum problema, quem você já até procurou ajuda espiritual, mas não encontrou a solução, tome uma atitude, uma decisão para sair do sofrimento. Comece a mudar a sua vida com as suas decisões e atitudes. Não fique aí só ouvindo os testemunhos e as cartas de agradecimentos. Faça como essas pessoas que já deram os testemunhos, entre em contato agora mesmo ou venha pessoalmente. A força de vontade pode mudar o seu sofrimento. Acredite na sua fé e na força espiritual e mude a sua vida.
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1: 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Vamos prosseguindo com o programa Sua Vida e Seus Caminhos, com o mestre Manuel de Ogum. Com seu conhecimento, resolve qualquer problema espiritual. Ouviremos agora outra carta de agradecimento.
4: Gisele Souza é a consulente que nos escreve da cidade de Peroba, no estado do Tocantins. Na sua carta, ela conta: venho agradecer ao mestre Manuel por ter realizado uma graça. Eu ouvi no programa Sua Vida e Seus Caminhos o testemunho de um ouvinte que agradecia pelo emprego e estudo do seu filho. Comecei então a fazer as orações pedindo que conseguisse um emprego também para o meu filho. Alguns dias depois, recebemos a ligação de uma empresa marcando uma entrevista. Em menos de uma semana, meu filho começou a trabalhar e as bênçãos de Deus chegou para a nossa família. Obrigada, mestre.

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1: Eu estou aqui com a carta em minhas mãos. Essa carta vem de agradecimento. Essa carta vem de agradecimento. A carta vem de Belo Horizonte. Vem de Belo Horizonte. É a Maria Aparecida dos Santos. Vamos agora à carta de agradecimento. Ela diz assim: é a ouvinte Maria Aparecida dos Santos, de Belo Horizonte. Ela diz assim: mestre Manuel de Ogum, tudo bem com o senhor? Mestre, comigo estou bem, graças aos seus trabalhos. Graças ao trabalho do senhor, mestre. Agora vou falar a graça que eu recebi através dos seus guias de luz. Há um ano eu fui assaltada quando eu estava chegando em casa, aqui em Belo Horizonte. Os ladrões estavam armados, me ameaçaram, me bateram, pediram a minha bolsa. Graças a Deus, não aconteceu nada mais grave, pois eles pegaram as minhas coisas e foram embora. Mas aí eu fiquei com tanto medo depois disso que aconteceu. Passei a evitar sair de casa. Com o tempo, o medo foi crescendo e eu raramente saía. A situação ficou insustentável, porque o meu marido e meus filhos me cobravam para mim ir com eles aos lugares. Então eu acabei entrando em depressão. Que depressão essa que eu fui em vários lugares na medicina e não fiquei boa. Até em Brasília eu fui, mas a depressão e o medo continuava. Aí a minha sorte foi uma baiana que mora perto da minha casa. Ela viu o meu sofrimento e me falou: eu tô achando que essa doença misteriosa é alguma coisa ligado para o lado espiritual. A minha mãe lá na Bahia conhece uma pessoa chamado mestre Manuel de Ogum. Ele é muito bom, já cuidou de duas pessoas na minha família. Se você quiser, eu vou passar o número dele para você. E você liga para ele e ele vai te falar. Se for coisa espiritual, ele vai tirar e você vai ficar curada. Aí, mestre, eu liguei para o mestre e o mestre me disse: o seu caso aí é espiritual. Mas eu vou fazer umas orações para você daqui, em seu nome. O senhor me respondeu assim. Logo eu já comecei a sair de casa, já bem melhor. Liguei de novo para o senhor. O senhor me disse: você tem que vir aqui. Eu fui até o senhor. O senhor tirou os espíritos mal e hoje eu estou curada. Estou te escrevendo para te agradecer, mestre. Aqui fica Maria Aparecida dos Santos, de Belo Horizonte. Oi, minha cara amiga ouvinte, Maria dos Santos, de Belo Horizonte. Eu sei que você está me ouvindo. Eu sei que você está me ouvindo agora pela internet. Olha, minha irmã, eu fico muito feliz. Eu estou muito feliz em receber a sua carta de agradecimento. É isso que me cresce, é isso que me fortalece a cada dia. Porque Deus me deu o dom para isso. Para mim ajudar as pessoas que precisam e que estão necessitando e que estão sofrendo com problemas espirituais. Você foi assaltada, você ficou traumatizada, e aí as coisas ruins, os espíritos obsessores, os espíritos malignos se aproveitaram de você, da sua situação, e te trouxe aquela depressão, te causou muito medo, fez com coisas ruins, os espíritos obsessores, os espíritos malignos se aproveitaram de você, da sua situação, e te trouxe aquela depressão.

0: E aí, perto de onde a senhora mora, mora uma baiana. E essa baiana foi para a Bahia passear, andar os familiares. E lá, as pessoas da família dessa baiana, já teve alguém da família que falou comigo, que fez trabalho comigo. Então, através da informação, a senhora conseguiu chegar até a mim. A senhora me ligou, foi aplicado as primeiras orações, os primeiros rituais e sessões através do seu nome. Você já foi sentindo aquele alívio, aquela melhora. A senhora veio pessoalmente, fizemos um trabalho de limpeza espiritual e hoje a senhora está curada, está feliz, está livre de todo o mal, de todos os espíritos malignos. O seu nome, o nome da sua família, a sua residência, o seu endereço, continua nos meus trabalhos, continua nas minhas correntes de orações. E mais uma vez, muito obrigado por você estar me escrevendo essa carta de agradecimento.
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4: Oração para obter bênçãos no lar. Jesus, nós vos suplicamos por todos os

0: nossos parentes. E vos pedimos uma contínua boa disposição para rezar por eles. Conduzi-os à luz de verdade. Conservai-os sempre nesta verdade. Guardai-os no estado de graça e concedei-lhe o dom da perseverança. Nós vos suplicamos pelos nossos parentes, pelos nossos professores e alunos, pelos nossos chefes e patrões, pelos nossos colaboradores, pelos nossos sócios e companheiros de trabalhos, pelos nossos vizinhos e pelos nossos superiores, por todos aqueles que nos querem bem e pelo que nós queremos bem e pelos que nos fazem mal, pelos nossos inimigos, pelos nossos competidores e rivais e por todos os que nos insultam e caluniam. Nós vos rogamos por eles, não só para esta vida, mas também para outra, e que tenham a dita de morrer na graça de Deus, para que Deus se digne reduzir o tempo da expiação e admiti-los à sua presença. Assim seja.
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2: 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E a hora certa, 7:15.
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0: Ok, muito bem, muito bom dia. Agora são 7:17, 7:17 aqui no JM. É você mais perto da notícia. Estamos chegando com mais edição do JM, edição dessa quarta-feira. Hoje são 13, né? De maio. Vamos ficar juntos aqui até as 9 horas com as principais notícias, as principais informações da manhã aqui no JM. Deixa eu abraçar toda a Palmas de Monte Alto, toda a região, você ouvindo a gente no centro da cidade, nos bairros, ruas periféricas, no interior do município. Muito obrigado pela audiência aqui no JM. Você da cidade de Cubizias também ouvindo a gente, muito obrigado pela audiência, tá? Internautas também conectados, plugados com a gente, obrigado e pela audiência aqui no JM. Bora lá saber como é que vai ficar o tempo e a temperatura aqui em Palmas de Monte Alto nesta quarta-feira, 13, né? Tempo e temperatura.
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0: Olha, agora são 7:18. Os termômetros apontam aqui para Palmas de Monte Alto. 20 graus, máximo para hoje será de 33, o nascer do sol foi às 6:10, quando o sol será às 17:14. A umidade relativa do ar está em 88%, a lua é minguante. Essa aí é a temperatura para hoje aqui em Palmas de Monte Alto. Agora nós vamos girar nos principais destaques da programação de hoje.

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1: Ok, são 7h20. Monte Altense é morto a facadas. Em Santa Catarina, suspeito foi preso horas depois, após o crime.
2: Bem, gente, ele é acusado de lesão corporal grave, é preso na zona rural de Malhada.
1: Olha, ainda hoje aqui no programa, condenado por estupro de vulnerável, é preso pela Polícia Civil na zona rural de Biaçuçu.
2: Homem em surto psicótico é socorrido após se automutilar com faca em Guanambi.
1: Operação resgata 47 pássaros silvestres e em ponto de venda ilegal em Vitória da Conquista.
2: Minha gente, homem é preso, acusado de estuprar um adolescente em Macaúbas.
1: Olha, ainda hoje aqui no programa, homem denuncia cunhado por ameaça com faca e Urandi.
2: Polícia Militar dá apoio ao SAMU após adolescente ter surto psicótico em Uiú.
1: Foragido da Justiça de Goiás é preso em Bom Jesus da Lapa.
2: Minha gente, vamos trazendo informações de Caetité, porque homem é detido após ameaçar a companheira com facão.
1: Homem de 44 anos é preso durante o cumprimento de mandado em Malhada.
2: Homem é preso após matar o próprio cão com pauladas na zona rural de Ituaçu.
1: 24º Batalhão de Polícia Militar intervém em briga de mulheres que envolveu menores de idade em Brumado.
2: Homem embriagado é preso em Aracatu após causar acidente em série e tentar fugir.
1: Sessão temática em homenagem ao Dia das Mães emociona o público na Câmara de Palmas de Monte Alto.
2: E a primeira feirinha da agricultura familiar reúne produtores e fortalece a agricultura no distrito de Espraiado, aqui em Palmas de Monte Alto.
1: Já em Guanambi, governador cumpre agenda com entrega de em saúde, educação e infraestrutura hoje, nesta quarta-feira.
2: Em parceria com o governo da Bahia, prefeito de Guanambi autoriza processos licitatórios com investimentos de 18,8 milhões em três importantes obras.
1: Prefeitura de Uiú inicia a limpeza de área destinada à ampliação do cemitério Vale da Saudade.
2: Gente, olha, Flávio Bolsonaro reduz a distância para Lula e lidera simulações no segundo turno.
1: Olha, eleições 2026, eleitor pode se inscrever para mesário voluntário.
2: Lula veta lei que reconhece estágio como experiência profissional.
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0: Ok, agora são 7 horas mais 23 minutos, 7h23 aqui no JM, é você mais perto da notícia. 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
0: Muito bem, você participa com a gente pelo nosso WhatsApp, mandando seu alô, seu bom dia, seu recado, queixas, reclamações, desde que você esteja se identificando aqui com a nossa audiência. 99991-9742 para você participar com a gente aqui no JM. Marcos Paulo está ali prontinho para receber a sua participação, a sua interação. Agora 7h25, as primeiras notícias da área policial. Monte Altense é morto a facadas em Santa Catarina. Suspeito foi preso horas depois do crime.
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3: Giro de polícia.
0: Olha, o multialtense Romário Martins, de 37 anos, natural da região de Boi Morto, zona rural aqui de Palmas de Monte Alto, ele foi morto na madrugada do último domingo 10, no município de Imbuiá, no estado de Santa Catarina. Segundo informações apuradas pela reportagem, o crime aconteceu por volta das 5 horas e 45 minutos, após um desentendimento envolvendo alguns homens em uma residência da cidade. Equipes da Polícia Militar foram acionadas e, ao chegarem ao local, encontraram Romário já sem vida. Uma segunda vítima, que também teria sido atacada durante a confusão, foi socorrida em estado grave pelo SAMU e encaminhado ao hospital. Ainda conforme as informações obtidas, os crimes teria sido cometido com o uso de uma faca. O suspeito fugiu antes da chegada da polícia. Após diligências realizadas pelas forças de segurança, o suspeito foi localizado no início da tarde do domingo mesmo, por volta das 13 horas, e caminhando às margens de uma via pública no município de Ituporanga, também lá em Santa Catarina. De acordo com as autoridades, ele foi encontrado por agentes da Agência de Inteligência da 4ª Companhia do 13º Batalhão de Polícia Militar, com apoio de uma guarnição operacional. Durante a abordagem, o homem confessou participação no crime e recebeu voz de prisão. O suspeito foi encaminhado à Delegacia de Polícia Civil e permanece à disposição do Poder Judiciário. O caso segue sendo investigado pelas autoridades de Santa Catarina. Familiares de Romário informaram que até o momento ainda não sabem exatamente o que motivou o crime ou como toda a situação aconteceu. A família confirmou ainda que o corpo está sendo trasladado para a Bahia. A previsão é que chegasse na madrugada de hoje, né? Não sabemos se já chegou, mas a previsão é que chegaria na madrugada desta quarta-feira 13.
1: Bem, gente, olha, nós vamos à Malhada, porque um homem de 44 anos de idade, investigado pelos crimes de lesão corporal de natureza grave e também ameaça, ele foi preso na manhã desta terça-feira 12, no distrito de Parateca, zona rural de Malhada. A prisão preventiva em desfavor de Edemisco Pereira da Silva, mais conhecido como Gata Loura, foi cumprida pela Polícia Civil do Estado da Bahia por meio da Delegacia Territorial de Malhada, com apoio do CAT semiárido. E de acordo com a Polícia Civil, o crime ocorreu na madrugada do dia 1º de janeiro de 2026, em um bar localizado no distrito de Parateca. E conforme as investigações, o suspeito teria iniciado uma confusão no estabelecimento, e após ser retirado por frequentadores, ele retornou armado com um facão e atacou as vítimas. Durante as agressões, uma das vítimas sofreu golpes na cabeça e também no ombro, chegando a desmaiar por cerca de 7 minutos. O laudo pericial apontou lesões compatíveis com instrumento perfurante e além de indicar, né, que o homem teria ali praticado essa violência. Ainda segundo as investigações, após o ataque, o suspeito teria feito ameaças contra familiares das vítimas, fato que reforçou o pedido da prisão preventiva apresentado pela autoridade policial. Com base nos elementos reunidos no inquérito, a justiça deferiu o mandado de prisão. O investigado foi localizado, preso e encaminhado à unidade policial. E segundo sendo posteriormente transferido para o sistema prisional, onde permanece à disposição da justiça.
0: Você falando de Malhada, né?
1: Malhada.
0: Malhada.
1: Ibiaçuçu.
0: Alguma para Ibiaçuçu. Porque meu fone aqui não tá funcionando. Eu tô praticamente sem retorno. Olha, condenado por estupro de vulnerável, é preso pela Polícia Civil na zona rural de Ibiaçuçu.
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0: Olha, a Polícia Civil cumpriu ontem, terça-feira, 12, um mandado de prisão contra Valdinei Dias dos Santos, 41 anos. Ele é condenado pelo crime de estupro de vulnerável no município de Ibiaçuçu. A ação foi realizada pela a Delegacia Territorial de Ibiaçuçu, através do Serviço de Investigação, com apoio do Grupo de Apoio Tático e Técnico à Investigação de Guanambi. Segundo a polícia, o mandado de prisão por condenação transitada em julgado foi expedido pela Vara de Jurisdição Plena da Comarca de Caculé. O réu foi condenado de forma definitiva a 8 anos, 10 meses e 15 dias de reclusão, com cumprimento inicial de pena em regime fechado. Olha, a decisão judicial também manteve as medidas protetivas impostas anteriormente, além da condenação pelos danos causados pela infração. Valdinei foi localizado por volta das 9 horas e 50 minutos na Fazenda Mata, zona rural de Ibiaçuçu, após diligências investigativas realizadas pelas equipes policiais. Após o cumprimento do mandado, ele foi encaminhado à unidade policial, onde permanece custodiado à disposição do Poder Judiciário.
1: Olha, minha gente, um homem foi socorrido após se automutilar durante um surto psicótico registrado na tarde dessa segunda-feira 11, no bairro Monte Pascoal, em Guanambi. A ocorrência foi registrada por volta das 13 horas e 28 minutos na rua Prudente de Moraes. Uma guarnição do 17º Batalhão de Polícia Militar foi acionada para prestar apoio. Para prestar apoio à equipe do Serviço de Atendimento Móvel de Urgência SAMU 192. E ao chegarem ao local, os policiais constataram que o homem havia provocado ferimentos em si mesmo utilizando uma faca. A equipe de saúde realizou os primeiros atendimentos ainda no imóvel. Após ser estabilizada, a vítima foi encaminhada à unidade de pronto atendimento em Guanambi, onde recebeu os cuidados médicos especializados, e o estado de saúde do homem não foi divulgado.
0: 7 horas e 32 minutos, operação resgata 47 pássaros silvestres em ponto de venda ilegal em Vitória da Conquista.
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0: Olha, uma operação realizada pela Secretaria Municipal de Meio Ambiente e pela Guarda Municipal de Vitória da Conquista resultou o resgate de 47 pássaros silvestres e também na apreensão de 50 gaiolas na manhã de domingo 10. A ação ocorreu entre as 8 horas e o meio-dia em locais conhecidos pela comercialização irregular de animais, como a Feira do Rolo do bairro Brasil, além das regiões do Bem-Querer e Vila Elisa. Segundo os órgãos envolvidos, as aves eram mantidas em condições inadequadas e de extremo sofrimento. Os animais foram encontrados em gaiolas pequenas, caixas improvisadas, recipientes plásticos e até garrafas PET utilizadas no transporte clandestino. A Secretaria Municipal do Meio Ambiente, a secretária, perdão, do Meio Ambiente, a Ana Cláudia, ela destacou que muitos dos animais resgatados apresentavam sinais de maus tratos. Aspas, temos encontrado aves em condições precárias, sem alimentação adequada, expostas ao sol e fora do habitat natural. É uma situação de sofrimento constante, fecha aspas, afirmou a secretária. A fiscalização foi conduzida com apoio do Grupo de Apoio do Meio Ambiente, também da Guarda Municipal. Conforme a secretária, as ações ocorrem regularmente durante a semana, mas são intensificadas aos domingos devido ao aumento da movimentação nesses pontos de comércio clandestino. O tráfico de animais silvestres é considerado crime ambiental no Brasil e está previsto na Lei de Crimes Ambientais de número 9.605 de 1998. A legislação prevê multas, apreensão dos animais e até pena de prisão para quem caça, vende, transporta ou mantém espécie silvestre sem autorização legal. Após o resgate, os pássaros e as gaiolas apreendidas foram encaminhados ao Centro de Triagem de Animais Silvestres, lá em Vitória da Conquista. No local, os animais passaram por avaliação veterinária, identificação das espécies e processo de reabilitação antes de serem devolvidos ao habitat natural. A operação integra as ações de combate aos crimes ambientais e de preservação da fauna silvestre no município.
1: Olha, minha gente, um homem de 27 anos de idade, ele foi preso na manhã desta terça-feira 12 em Macaúbas. Ele foi preso pelo crime de estupro de vulnerável. O cumprimento do mandado ocorreu por uma equipe de investigadores da Delegacia Territorial, expedido pela Vara Crime da Comarca de Macaúbas. De acordo com as investigações, o suposto autor, ele teria oferecido bebida alcoólica à vítima, uma menina de 15 anos de idade, e posteriormente, em razão do estado de embriaguez que ela se encontrava, aproveitando a situação para supostamente praticar abuso sexual. Durante o evento festivo ocorrido na noite do dia 25 de abril de 2025, na localidade conhecida como Almoço, na zona rural da cidade de Macaúbas. Diante das informações, a autoridade policial representou pela prisão preventiva do investigado com o deferimento da medida cautelar. E o investigado foi preso e encontra-se à disposição da justiça. Então, encontrou a menina lá, ofereceu bebida alcoólica, ela embriagou-se, uhum, né, durante essa festa. E aí, depois, aproveitando lá do seu estado de embriaguez, ele cometeu o abuso sexual.
0: Ok, dito isso, agora são 7 horas mais 37 minutos, 7h37. Daqui a pouco a gente fala que o homem denuncia cunhado por ameaça com faca lá na cidade de Urandi. 7h37, vamos falar aqui dos nossos parceiros, fala aqui dos atendimentos da Clínica Malu Castro, lembrando que amanhã tem doutora Cristiane atendendo na Clínica Malu Castro. 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
1: É, gente, olha, deixa eu mandar aqui uma alusão para o meu grande amigo Marcelo Ditó, ouvindo aqui o Jornal da Manhã, se mantendo informado. Obrigado pelo carinho da audiência. Fique ligado aí, porque aqui é você mais perto da notícia. Temos mais participação, tem áudio, vamos ouvir.
3: Bom dia, bom dia. Gostaria que vocês rodassem os parabéns aí para Beatriz, que hoje faz aniversário. Que Deus ilumine ela sempre, proteja. É, com muita felicidade, saúde, são sinceros votos. Dona Luciana, que é a avó, e também a Dodinha, especialmente de Lady Nalva. Tenha um bom dia. O sinal da rádio tá ruim aqui, viu? Tá péssimo, quase não tô entendendo o que você está falando. Aí eu coloquei no celular, também tá do mesmo jeito, deve ser o vento.
1: É, rapaz, será que é o vento? Nós vamos dar uma verificada, viu, Lady Nalva? Valeu, forte abraço, minha amiga. É, minha gente, olha, deixa eu falar para você aqui da Funerária União Pax, essa empresa consolidada em nosso município há mais de 22 anos e traz para você e sua família sempre a melhor assistência familiar de toda a região. 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
3: Olá, minha gente, são 7 horas e 49 minutos. Olha, nós vamos dar uma pequena pausa aqui no Jornal da Manhã, tá? Estamos com um pequeno problema técnico. Vamos estar entrando aqui em pausa no Jornal da Manhã, tá? Para a gente poder resolver esse problema e retornar à programação normal quanto antes, tá certo? Agradecemos aí a sua compreensão. Vamos deixar aqui algumas músicas até a gente solucionar o problema técnico aqui na nossa emissora, certinho? A gente volta já.
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1: 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E a hora certa, 9:01.
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2: Oi, bom dia. Na Visão FM, 9:05. Bom dia. Chegando com a edição Zona Livre, edição de quarta-feira, dia 13/5/2026. Uma excelente quarta-feira para você acompanhando a gente, beleza? Bom dia para você curtindo a Visão FM. Legal, né? Chegando com a edição Zona Livre.
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2: Muito bem, na Visão FM 96. Bom dia pra você curtindo a programação da Visão FM. Você aqui em Palmas de Monte Alto, a você internautas, a você da cidade circunvizinha, sempre ouvindo a gente também. Bom dia. Me dê licença pra poder chegar até a sua residência com a nossa programação e vamos juntos até o meio-dia com mais uma edição Zona Livre. Hoje, quarta-feira, dia 13/5/2026. Desejo pra você uma excelente quarta-feira. Tudo de bom pra o que aconteça em sua vida, não só no dia de hoje, como sempre, né? Bom dia pra você aqui em Palmas de Monte Alto. Bom dia pra você internautas, a você da cidade circunvizinha, sempre ouvindo a gente. Obrigado aí pelo carinho da audiência. Começando a nossa programação, daqui a pouquinho tem a primeira edição das últimas notícias. Já já também tem um Deixa Rolar, beleza? A Visão 96, Zona Livre no ar. Bom dia!

0: Visão FM, 9 horas mais 21. Tá aí na programação da Visão FM o som do Teodoro Sampaio na programação do Coração Sertanejo, do Zona Livre, né? Coração Sertanejo no final de semana, né, gente? Só mandou um sertanejo também aqui na programação do Zona Livre, e aí, gente, fica no clima do Coração Sertanejo. Com o Coração Sertanejo, né? 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Na Visão FM 924, eu sigo com o som da Marília Mendonça, a música é Estranho. 924, bom dia.
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0: 9h35, bom dia, bom dia. Tá aí o Zé Vaqueiro, minha estrela perdida. 9h35 aqui na Visão FM, bom dia pra você curtindo a gente. Daqui a pouquinho tem a primeira edição das últimas notícias, tá bom? Edição, tá? Já também eu liberei aqui nosso WhatsApp pra você participar com a gente. Você tá aí ansioso, ansiosa pra participar, pedir a música que você gosta. Já a gente atende seu pedido musical. Mas deixa pra mandar uma mensagem assim que a gente liberar aqui nosso WhatsApp, beleza? Combinado? Combinado então, né? 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Olha, na Visão FM 936, mandar bom dia para a galera que curte a programação Visão, pessoal que tá em casa aí ouvindo a nossa programação, bom dia pra você no interior do nosso município, a você no volante, a você que curte a programação Visão, trabalhando aí nas máquinas da prefeitura, né? Você operador de retroescavadeira, você operador de motoniveladora também, bom dia, você do caminhão caçamba, caminhão pipa, você do auxiliar de pedreiro também, né? Nosso amigo Chita, tá ouvindo a gente, é o chefe. Nosso amigo Chita é o chefe, né, Chita? Bom dia, muito obrigado aí pela sintonia, tá bom? Quem mais aqui curte a programação Visão? Mande aqui pro meu amigo Mazin. Ah, ele está ouvindo a nossa programação. Mazin da Casa Velha. Eu acredito que ele esteja no bairro Oliveira, né, Mazin? Valeu, bom dia. Todo o pessoal do Casa Velha também acompanhando a gente. Obrigado aí a turma lá do bar do Maciel, lá em Casa Velha. Sempre ouvindo a gente. Nosso amigo Ney da Borracharia também, curtindo a 87 FM. Valeu, Ney. Bom dia. Muito obrigado aí pela sintonia, tá bom, meu amigo? Continue ouvindo a nossa programação. Quem mais aqui curte a gente? Nosso amigo, o pessoal lá do bar do nosso amigo Domingos Maneiros também, sempre ouvindo a gente. Bar do Saudoso Robson. Pessoal lá do Mercado Municipal, todos os boxes acompanhando a gente. Muito obrigado aí pelo carinho da audiência, tá bom? Na Casa de Peças Couto também tem o Tão, também a Norma. Ainda tem o Dedeco da Casa de Peças Couto. Quer fazer aquela manutenção em sua bicicleta, né, sua bike, para poder participar do passeio ciclístico? Então venha já fazer a manutenção aí na Casa de Peças Couto, beleza? Olha comigo, deixa eu mandar bom dia também aqui pra sua Lídia Mantino, Lídia Nalva do Agrestinho também, sempre ouvindo a gente. Bom dia pra todo o pessoal da SEMA 1 e 2. A Visão FM chegando longe, né? Também pessoal lá da região do Chupacabra, né? Pessoal aí da região aí dos assentamentos aqui abaixo aí do lado de Sebastião Laranjeiras, todo mundo. Assentamento Nova Esperança, assentamento Palmeiras, o pessoal do assentamento Piranhas também, sempre ouvindo a gente. Muitíssimo obrigado. Alô da Visão FM, tá bom? 9h38, bom dia.
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5: 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Olha só, tá chegando.
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5: Alô pra você, ótima tarde. Boa tarde pra você.
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7: Legal, na Visão FM 9:43. Bom dia para você curtindo a gente. 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Mais alô chegando aqui na grade da programação da Visão FM. Abraço a todo o pessoal do Boi Morto, sempre ouvindo a nossa programação. Bom dia, pessoal aí do Boi Morto, região lá de Catana 1 e 2, muito obrigado também, né? O pessoal lá de Água Branca, os amigos aqui do Cislandes também, sempre curtindo a gente. Bom dia para você que curte lá em Água Boa, pessoal que curte a Visão FM na Avenida Castro Alves, Avenida Teodolinho de Albuquerque, né? Avenida Teodolinho de Albuquerque, rapaz? Exatamente, né? Rua Nova, mais conhecida, né? Bom dia pra vocês e muito obrigado, tá bom? Tem mais aqui, curte a programação na Avenida Manuel Rubens Júnior, também curtindo a nossa programação, pessoal da Palmas Construções, Loja 1 e 2, também curtindo a gente, né? Meu amigo Cambuim, lá no Nova Palmas, acompanhando a nossa programação também, bom dia! Todo mundo curtindo a Visão FM, onde quer que você esteja, muitíssimo obrigado pela sintonia, tá bom? Dando sequência com a programação do nosso Zona Livre, a gente toca um clássico, né? Zé Ramalho e o Chitãozinho e Chororó, sinônimo. 9:44, bom dia.

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0: Prazer, Bahia.
1: Ele mesmo, na Visão FM 957. Eduardo Costa, pra ela e pra mim. Você curtiu Amado Batista, 1997. Ainda teve Chitãozinho e Chororó, a participação de Zé Ramalho, sinônimo. Na Visão FM 9:57. 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Na Visão FM 959, antes de chamar aqui a repórter da agência Rádio 2 Notícias, mandar um bom dia aqui para os ouvintes, né? Que está ouvindo aí a nossa programação, Valderan Rocha da Silva. Valeu, Ran, bom dia, muito obrigado aí pela sintonia, tá bom, meu amigo? O Valderan já está lá na contando as horas para começar a vaquejada, né? Já está gritando, balança a boiada e manda boi. Valeu, Valderan, bom dia, muito obrigado aí pela sintonia, tá bom, meu amigo? Todo o pessoal curtindo a gente, né? Você que está aí do outro lado ouvindo a nossa programação, bom dia. Quem mais curte a nossa programação aqui? A Ana Valéria está morrendo de saudades da Visão FM. Estava em Guanambi, né? Pois é, estava ouvindo as outras lá em Guanambi. Ai, ai. Quem mais aqui curte a programação Visão? Aqui na programação Visão, meu cheiro também está ouvindo a gente. Valeu, muito obrigado aí pela sintonia, tá bom?
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1: Hora de informação, vou chamar aqui a repórter Fabiola Altran. Ela traz a primeira edição na manhã de hoje.
3: Oi, eu sou Fabiana Altran e estes são os destaques de hoje. Ministro Flávio Dino, do STF, envia ao Tribunal Superior Eleitoral e à Procuradoria-Geral da República ofícios para que investiguem a possibilidade de fraudes no direcionamento de emendas parlamentares com objetivos eleitorais. Sancionada a lei que torna mais rígida a pena para condenados por assassinatos de policiais no exercício da função. Os presos por esse tipo de crime deverão ser mantidos em estabelecimentos penais federais de segurança máxima. Senado aprova a medida provisória que estabelece a renovação automática da Carteira Nacional de Habilitação. O texto segue agora para sanção presidencial. Hoje, pela Copa do Brasil, destaque para Vasco e Paysandu e Juventude Santos, 19h. E Jacupiense e Palmeiras, Ceará e Atlético Mineiro, 9h30. Já pela Copa do Brasil Feminina, tem Minas Brasília e Vila Nova e Sport Criciúma, 19h, entre outras partidas. Da Rádio 2, Fabiana Altran.
1: Muito bem, na Visão FM, 10h+1, falei Fabiola, mas é Fabiana, irmã da Fabiola, né? A Fabiana Altran. A Visão FM 10h01, olha, a gente faz um intervalo, na sequência tem um Deixa Rolar, você que comanda a nossa programação através do 077-999-919742, fica à vontade para você participar com a gente, tá bom? Vou fazer um intervalo, daqui a pouquinho a gente volta, sai não.
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5: Muito bem, na Visão FM. Na Visão FM, 10 horas mais 7 minutos, 10 e 7 aqui na Visão FM, a rádio que tem o seu jeito. Vamos lá, né? 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Vamos lá com participação aqui. Vamos lá, 077-999-919742. Bom dia, Roger. Toca pra minha música aí de Nicanor e Palmeri, Amor em Segredo. É o Quinca do Cachorro Quente participando com a gente. Rimou, não rimou? Pois é, rimou aí, ó. Quinca do Cachorro Quente participando com a gente. Ele manda um bom dia aqui para suas filhas. Manda um bom dia para todos os seus clientes, também para os seus amigos, né? O pessoal que curte a programação Visão. O Ivo Lima, o seu Gentil, também para o Nelim Buxudo, para o Baú da Baú ali na rua do Rosário. Manda um bom dia para o. Que mais aqui, rapaz? Para o Dema Pedreiro, para o Joaquim, para todos os amigos acompanhando a gente e vai curtindo a programação Visão. Bom dia, Roger. Então, para minha música aí de Sérgio Reis, a música Pinga em Mim. Deus me livre. Tá pedindo pra curtir, quem participa aqui é Beto lá do bairro Oliveira. Valeu, Beto, bom dia, muito obrigado aí pela sintonia, tá bom? Vamos lá, daqui a pouquinho a gente manda alô aí pra os ouvintes que tá pedindo alô, né? Eu mando já já, bom dia.

0: Visão FM, 10h16 aqui na Visão FM, a rádio que tem o seu jeito. Legal, né? Visão FM 10h16, vamos lá com mais participação. Manda um bom dia aqui pra Aline, ela está ouvindo a gente lá na Iracema. Bom dia, Roger, tô na escuta aqui no bar Brilho do Sol, ali na rotatória, viu, gente? Fácil dá pra você estar tomando uma cervejinha, né? Ótima opção pra você curtir com os amigos e com a família, tá bom? Valeu, Aline, bom dia, muito obrigado, tá bom? 10h16, vamos lá, quem aqui participa comigo? 077-999, a Marilene lá do Nova Palmas, pede música com Cia Muniz. A música Pode Chorar, ela pede pra curtir e pra tomar uma. Valeu, muito obrigado aí pela participação, tá bom?
1: Doida.
0: Pois é, né, Vitor? Solzão desse, rapaz. Vamos lá, 077-999-99742. Bom dia, Roger. Tô com a minha música aí de... A música de quem aqui, rapaz? Do Amado Batista, Processado por Amor. Tá pedindo aqui, oferecendo pra todos que gostaram da música. Quem participa aqui é o Valdinei. Valeu, Valdinei. Bom dia. Muito obrigado aí pela sintonia também, tá bom? Cia Muniz, Pode Chorar. 10h17, bom dia.
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1: Oi, Visão FM, 10h24 aqui na Visão. Tá aí o Deixa Rolar na programação da Visão FM, você comandando a nossa programação através do 077-999-919742. Vamos lá, né, com mais participação aqui, o nosso amigo Ronaldo, né, ele está pedindo, o Vila Júnior, Ronaldo, já digitando aí, viu, meu amigo? Vou atender o Marcelo de Toa e você digita seu nome direito, que eu acabei esquecendo seu nome. Viu, caboclo?
2: Segura ele!
1: Pois é, digita aí seu nome, né? Ele tá trabalhando e ouvindo a gente. Eu vou atender aqui o Marcelo Cardoso, né? Que tá já está no plantão, Reinaldo. Agora eu vou atender o Reinaldo mesmo, né? Ele pede música aqui com o Amado Batista, ele pede pra curtir. E pra curtir na programação Visão e no rádio. É, o rádio ele colocou na sombra pra não me queimar de sol. Valeu, Reinaldo, bom dia. Valeu. Ele pediu a música e vai curtir na programação da Visão FM, a rádio que tem o seu jeito. Vamos lá, né? Pois é, joga o quê, velho? Vamos lá. Marcelo Cardoso, alô Marcelo, bom dia.
3: Bom dia, Roger.
1: Bom dia.
3: Toca a música aí de Chico Rei Paraná, Canarinho Prisioneiro. Tô aqui no bairro Maciço.
1: Beleza, Marcelo, bom dia. Muito obrigado aí pela participação, tá bom? Vamos lá, o Reinaldo. Reinaldo pediu, vai curtir. Do ano de 1995, quem foi o ladrão? Ai, ai. Vamos lá, né? Nossa Senhora.

0: Ok, na Visão FM, 10 horas mais 32 minutos, 10h32 aqui na Visão FM, a rádio que tem o seu jeito. Vamos lá, né? Nosso amigo Bill da Feijoada. Vamos lá. Alô, Bill, bom dia.
1: Ô, Ros, bom dia. Dia. Na área. Depois você manda uma pra nós aí, de Eduardo Costa, qualquer uma. É Bill, pai de santo, Paulo e Rodela, tá na área. Rodela que tá fazendo despacho pro pai de santo, que é Dinho Valdir. Valeu.
0: Valeu. É o pai de santo fazendo despacho na frente e o Rodela atrás pegando os despachos. Não é não, Rodela? Vamos lá. Oh, meu Deus do céu, esses povos, esses ouvintes meus, esses meus queridos ouvintes. Pois é, abraço pra vocês e muito obrigado, tá bom, gente? Valeu, Rodela. É, gente, tem que ver quem é esse pai de santo, que esse pai de santo deve estar fazendo a farofa e Rodela atrás pegando a farofa. Valeu, Bio, bom dia, muito obrigado, tá bom? É, quem mais aqui participa? Zé das Medalhas está na rua Henrique Dias, pede música aqui com o Daniel, a música Cabelo Loiro. Ele pede e tá curtindo e vai curtindo a programação só até terminar a música e Dona Marieta vai tomar providência, né, Dona Marieta? Sabe quem é esse cabelo loiro? Segura ele! Vamos lá, deixa rolar. 10h33, dia 13 hoje, né? Segura ele.

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1: Legal, na Visão FM, 10 horas mais 38 mais minutos. 10h38 aqui na Visão FM, tá aí cabelo loiro, vai lá em casa passear. Vai. Ei, dona Marieta. Ah, que negócio doido é esse, gente?
0: Segura ele!
1: Esse convite tá errado, viu, José das Medalhas? Ai, ai. Visão FM 10h39 agora. Olha, deixa eu passar pra você aqui, você não pode perder, né? Vai ser no dia 17 agora. Bolão de Entre Amigos, né? De Argolinha, lá no Parque Isaac Pereira. Ali no bar do nosso amigo Potoca. Isaac Pereira e Potoca, né? A organização aí do Isaac Pereira e Potoca, como eu já falei, vai ser no dia 17 agora, né? A 80% do valor arrecadado. O valor da senha, um kit R$40, dois kits R$80. Localização aí, Parque Bela Vista, Sítio Bela Vista, ali próximo à casa do vereador Neto. 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A premiação, 80% de valor arrecadado. 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A organização aí do nosso amigo Isaac e Potoca, beleza? Ó, Isaac Pereira e Potoca, beleza? Organização aí dos amigos. Portanto, vai ser no próximo domingo, dia 17. Você não pode ficar de fora, beleza? Valeu, bom dia pra todos curtindo a programação aí no Parque Isaac Pereira, do nosso amigo Potoca e também o Isaac Pereira, beleza? Daqui a pouquinho a gente volta, sai não, viu gente? Daqui a pouquinho a gente volta com mais pedidos.
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1: Muito bem, de volta na Visão FM, 10 horas mais 43 minutos, 10h43 aqui na Visão FM, a rádio que tem o seu jeito, já de volta com Zona Livre, né? Abraçando você onde quer que você esteja ouvindo a gente, né? 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Vamos lá, Visão FM, hello.
2: E Roche, bom dia. Passa pra mim a música Os Quatro Cantos da Casa.
1: Uhum.
2: Só pra curtir, Sueli, São Vicente.
1: Valeu, Sueli. Bom dia pra você, muito obrigado pela participação, tá bom? Excelente, é quarta-feira, né? Não é terça não, é quarta. Dia 13. Quem mais aqui participa com a gente? Vamos lá, 077-999-99642. Bom dia, Roger. Toca pra mim aí de Garmão Branca, grudadinho. Quem tá participando aqui com a gente é o Paulo Sérgio, né? Valeu, Paulo. Bom dia, muito obrigado aí pela sintonia, tá bom? Ao som de Teodoro Sampaio, Os Quatro Cantos da Casa. 10h45, bom dia.

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1: Oi, Visão FM 10h52, tá aí no clima do São João 2026. Já batendo na porta, né? Legal. Visão FM 10h52, comprar um sapato verde, calça verde, paletó verde, só a camisa por dentro vai ser amarela. E o chapéu amarelo. 10h53 aqui na Visão FM, vamos lá com mais participação. Deixa eu ver quem tá participando. Alô, bom dia.
2: Bom dia, Rose Bahia.
1: Bom dia.
2: Todos os parabéns pra Marcília, minha filha aí.
1: Uhum.
2: E eu vou te pedir aquela música de Roberto Carlos, Mulher de 40, passa aí pra ela.
1: Beleza.
2: Aqui quem tá falando é a mãe dela, Maria das Dores. É daqui da Rua do Alto.
1: Beleza, bom dia pra senhora, bom dia pra Marcília, né? Aniversariante do dia de hoje. Parabéns, felicidades, tudo de bom, sinceros votos também de toda a equipe Visão, tá bom? Todos os aniversariantes aniversariando no dia de hoje, felicidades mil. Parabéns. Legal, bom dia pra Dona Maria das Dores, né? Bom dia pra senhora, muito obrigado aí pela participação, parabéns pra sua filha, todo o pessoal da Rua do Alto aí ouvindo a gente, Dona Detinha, todo mundo curtindo a gente, né? Muito obrigado aí pela sintonia, pessoal da família Silva também curtindo a nossa programação, bom dia. Bom dia aqui pra quem aqui lá na Rua do Alto mais conhecida, né? Avenida Francisco Pereira de Barros, é o Miguel, né? Seu Miguel sempre ouvindo a gente, muito obrigado aí pela sintonia, tá bom? Todo mundo curtindo a Visão FM. Vamos lá, com mais participação. 077-999-919-742. Bom dia, Roger. Toca pra minha música aí de Barreirito, não, Tripalada Dura, né? A música Ternura de Amor. Aqui tá um nome, tá? Me Mata de Uma Vez, mas esse nome da música ficou, não pegou muito legal, né? Eu coloquei um nome nela, Ternura de Amor. Pois é, tá pedindo pra curtir, que participa comigo aqui é o... É o Carlos, valeu Carlos, bom dia, muito obrigado, tá bom meu amigo? Vamos lá, na Visão FM 10h54, a Dona Maria das Dores pediu, ofereceu pra Marcília e a gente toca na programação Visão FM. Deixa rolar, parabéns, felicidades.

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1: Ele mesmo, na Visão FM. Você curtiu o trio Parada Dura, a música Tortura de Amor. Vamos lá, mais uma do trio Parada Dura, meu amigo Haroldo. Ele pede música aqui na programação Visão, com uma, mais uma do trio Parada Dura, Coração Sofredor. Ele pede oferecendo para o Bill, oferece também para o Rodela, né? É o Jim. Oferecendo para o Jim, vou falar do meu jeito aqui, né? E também oferece para Paulo, e Paulo também pede música aqui com Adriano e Pirani. Ei, Paixão, pede oferecendo pra Bill, pra o Jim também, pra todos os amigos e pra o Haroldo também, curtindo a gente. Valeu, bom dia pra vocês, tá bom, gente? Vamos lá. Muito obrigado pela participação. Bom trabalho pra vocês, beleza? Abraço aqui pra os nossos amigos que curtem a gente lá em Mata Verde. Bom dia.

0: Ok, na Visão FM, você curtiu Adriano e Pirani na programação da Visão FM, a rádio mais gostosa de ouvir. Vamos lá com mais participação? 077-999-919742, atendi aqui a ouvinte aqui, a Dona Maria, né? Vamos lá, atendi também aqui todo mundo, né? Vamos lá. Falta aqui alguma mais participação, a gente vai atender, tentar atender quase todas hoje, né? Olha, bom dia, Roger, toca pra minha música de No Toca Fita do Meu Carro, quem participa é João Judite. Valeu, João, bom dia pra você, muito obrigado, tá bom? Bom dia pra Judite também, né? G de Judite, Joana de Judite. Valeu, bom dia. Alô, Silvestre, bom dia.
1: Bom dia, Jorge.
0: Bom dia.
1: É Silvestre aqui.
0: Tudo bem,
1: Silvestre? Manda um alô pra nós aqui, moço, meu agialto aqui.
0: Hã?
1: Nós estamos te ouvindo aqui, seu programa aqui. Se dá tempo, você passa uma música bem bonita aí de Amado Batista. Caça um aí. Pode ser aquela de...
0: Hã?
1: Da... De... Larga Tudo, Vem Correndo. Pode ser, cara, quer um aí.
0: Beleza.
1: E a audiência sua aqui é boa demais. Agora vou largar esse. Vou largar na TG, que na TG ele pede uma música, ele não passa, chega no horário, vai embora, não.
0: Moço!
1: Não fala nada. Não. Da. De. Larga Tudo, Vem Correndo. Pode ser, cara, quer um aí.
0: Beleza.
1: E a audiência sua aqui é boa demais. Agora vou largar esse. Vou largar na TG, que na

Muito obrigado aí pela participação, tá bom? É muita audiência, todas as programações aqui da Visão, o Jornal da Manhã, tem muita audiência, Giro de Notícias, a minha programação, cada um tem seu público, né? Tem daí, é o Gel Costa à tarde, tem o Sandro Ribeiro também, que tem uma massa de audiência, né? Todo mundo, tem gente que gosta da música, a música brega, né? Pois é. Valeu, Siliveste, bom dia, muito obrigado, tá bom? Vamos lá, o João de Judite pediu, João de Judite, eu falo Judite, chega a chiar, Judite, valeu, João, olha aí, ó, toca a fita do carro, João, ainda tem toca a fita ainda, João? Ainda tá no, quando tinha música boa, né, João, não é quando do toca a fita, hoje tem música boa, tem qualidade boa, mas as músicas tem umas que não prestam, né? Vamos lá, deixa rolar.

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1: Legal, na Visão FM. 11h49, vamos dar com mais participação aqui na programação da Visão FM, a rádio que tem o seu jeito. Bom dia aqui para o João Marcos Batista Pinto. Ô João Marcos, manda novamente seu áudio, tá bom? É, bom dia, Roger. Então, pra minha música aí de... A música de João Mineiro e Marciano, Benza Deus. Tá pedindo aqui pra curtir, oferecendo pra todos que gostaram da música. Quem participa aqui comigo é o Ivo Lima. Valeu, Ivo. Bom dia. Bom dia, Roger. Então, pra mim aí a música do Poder do Criador, com Goiânia e Paranaense. Tá pedindo, oferecendo pra todos que gostaram da música. E quem participa aqui dessa vez aqui com a gente, nossos amigos... Quem aqui, rapaz? É o... Ah, tá. O Olívio. Aquele bairro Oliveira, né? Valeu, Olívio. Bom dia pra você. Muito obrigado, beleza? Muito obrigado aí pela participação, todo o pessoal do Oliveira curtindo a gente. Vamos lá, já chegando o final do nosso Deixa Rolar, mas eu volto ainda para atender mais duas participações, tá bom? Vamos lá, deixa rolar.

0: Muito bem, na Visão FM, 11:26, 11:26 aqui na Visão FM, antes de atender aqui a última participação de hoje. Olha, foi encontrada uma pasta azul, meio transparente e azul, né? Com documentos em nome de Guilherme Santos Ribas. Acredito que seja o dono dos documentos, né? O proprietário é que quem perdeu essa pasta, procurar o nosso amigo Paulinho Cotia através do telefone 19 998 70 8606, beleza? 19 998 70 8606, para você entrar em contato e para pegar na mão com o nosso amigo Paulinho Cotia, beleza? É uma pasta com documentos aqui, ó. Documentos sem nome. Aqui tá o nome Guilherme Santos Ribas. Pois é, viu, Guilherme? Pode estar entrando em contato aí com o nosso amigo Paulinho. Certinho? Pois é, tu não pegou o número do contato direito, pode mandar uma mensagem aqui para o WhatsApp da rádio, que a gente passa o contato aí do Paulinho, tá bom? Pois é. Vamos lá, né? O nosso amigo João Marcos não mandou a mensagem aqui, que eu apaguei sem querer, né? Ele demorou, não mandou. A gente vai atender aqui a última participação, encerrar o Deixa Rolar de hoje, pra ficar outros aí, o dedo, porque já tinha sido visualizado, mas a gente acaba pagando sem querer, né? Bom dia, Roger. Toca pra mim a música aí de... A música pra todos de Lambedor, com Rui Soriano, né? É Wilson de Lambedor. Valeu, Wilson. Bom dia. Muito obrigado, tá bom? Ficou aqui muitos pedidos, peço desculpas aí aos ouvintes, porque não dá mais tempo. Já passei, ó, 27 minutos do bloco comercial. Vamos lá, Rui Soriano. A música gravada aí com a participação de Edmilson Batista, Pistoleiro do Amor. Grande Rui Soriano.
1: Alô, Sebastião Laranjeira.
0: Vamos lá, 11:28. Segura ele. Vamos lá, né? Deixa rolar.

0: legal. Visão FM, Visão, 11 horas mais 30 minutos. Tá aí a última do Deixa Rolar de hoje. Abraço aqui para meu amigo Neto, eletricista, tá sempre ouvindo a gente. Valeu, Neto, bom dia, muito obrigado aí pela sintonia, tá bom, Neto? Valeu, bom dia, Neto eletricista, Neto de Thor. Valeu, quem mais aqui curte a gente? Antes de chamar aqui a repórter da agência Rádio 2, bom dia aqui para quem tá ouvindo a nossa informação. Dino Peixe, lá no Café Sem Truco, também tá ouvindo a gente, bom dia. Olha só, deixa eu passar aqui no espaço do alô, né? Olha, domingo, dia 17, temos aí grande bolão de argolinha. 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Temos aí feijoada, buchada, espetinho, creme de frango, diversão, comida boa, né? E muita resenha no Parque Isaac Pereira nesse próximo fim de semana, dia 17. Chama aí a galera e venha participar nós esperamos, né? Valeu, Potoka. Valeu, Márcia. Bom dia. Bom dia pra vocês aí, muito obrigado, beleza? Beleza, então, nosso amigo Potoka. Potoka. Valeu. Valeu, bom dia, tá bom? Abraço aí pra o Isaac Pereira. Sempre ouvindo a gente. Valeu, vamos lá pra chamar aqui o repórter Humberto Ferretti.
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0: Humberto Ferretti vai falar aí do feijão.
2: Depois de encolher no ciclo 24-25, a produção de feijão vai diminuir de novo na safra 25-26. A Conab fala em uma queda de 4% da área de cultivo para menos de 2 milhões e 600 mil hectares. Já o rendimento esperado é 1% menor, na casa de 1.100 quilos. O resultado será uma produção de 2 milhões e 900 mil toneladas, queda de 5%. Isso na soma de todas as colheitas, já que o feijão é considerado uma cultura de ciclo curto e de todas as variedades. Da Rádio 2, Humberto Ferretti.
0: Muito bem. Tá aí a segunda edição das últimas notícias. Mais informação logo mais com Wilson Nunes no Giro de Notícias. 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O mais cheiroso vai fazer um intervalo, daqui a pouquinho ele volta, tá bom? Você sabe quem é o mais cheiroso, né?
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0: Esse contador. Nossa contador. Senhora. Daqui a pouco a gente volta já.
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estamos de volta na Visão FM, 11h41 na Visão FM, já de volta com o Top Forró, tá até o meio-dia, né? De meio-dia às 14. Tem um colega Wilson Nunes com um giro de notícias, trazendo para vocês as principais informações aqui de Palmas de Monte Alto, da Bahia, do Brasil e do mundo. Mandar um bom dia aqui para meu amigo Zé Véi da ZS Turismo, sempre ouvindo a programação Visão. Valeu, Zé Véi, bom dia, muito obrigado pela sintonia, né? 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Valeu, muito obrigado pela sintonia, tá bom? Vamos lá, o som da Mastruz com Leite, a gente dá início aqui no nosso Top Forró de hoje, já no clima do São João, tá bom? Forró das Mastruz, da Mastruz com Leite. Vamos lá, Popurri. São Francisco, nas nosso irmão e Estrela Cadente.

Morgadão FM, 11h48. Tá aí Amastruz com Leite, Morri, Estrela Cadente, São Francisco, nosso irmão. São Francisco, nosso irmão, homenagem ao Rio São Francisco, né? Legal, Visão FM, 11h48. Gente, chegando ao final da nossa edição, tô indo nessa, mas a gente voltar amanhã a partir das 9 da manhã, após o Jornal da Manhã. Na sequência, tem um colega Wilson Nunes com o Giro de Notícias, trazendo para você as principais informações aqui de Palmas de Monte Alto, da Bahia, do Brasil e do mundo. A todos, muito obrigado, fiquem todos com Deus, também tô indo com ele. Amanhã a gente se fala a partir das 9 da manhã, após o Jornal da Manhã, assim pela vontade do nosso bom Deus, tá bom? Fica a última de hoje com Mel com Terra. Valeu, gente. Muito obrigado. Na sequência, Wilson Nunes. Tchau, tchau. Fui.

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1: Boa tarde, palmas de Monte Alto. Boa tarde, Brasil. A partir de agora está no ar mais uma edição do programa Giro de Notícias. Pela sua, pela nossa Rádio Visão FM. Este é o programa que toca informação para você. Você que nos ouve aqui na sede, na nossa querida Zona Rural. E em qualquer lugar do planeta pela internet. Sejam todos bem-vindos. Até às 14 horas aqui a notícia não para. E vamos girar. Vamos girar as principais manchetes de hoje do programa. Olha, caminhão colide na traseira de carro parado às margens da BR-030 em Guanambi. Adolescente de 17 anos denuncia estupro coletivo em distrito de Candiba. Comunidade quilombola de Mari conquista primeiro lugar no sertão produtivo com projeto de criação de galinha caipira. Também daqui a pouco, minha gente, Gaporã, homem aguarda cirurgia há quase um mês, mesmo após decisão judicial, obrigando o estado da Bahia a agir em 72 horas. Homem é detido após ameaçar a companheira com faca e facão em Palmas de Monte Alto. Governo da Bahia entrega 30 leitos de enfermaria no Hospital Geral de Guanambi e reúne pacote de investimentos em infraestrutura e desenvolvimento. Também no programa de hoje, caminhão carregado com mangas tomba na curva da morte e interdita trecho da BR-030 em Guanambi. E mais, ainda hoje no programa vamos trazer que um casal foi condenado a 141 anos por crimes sexuais contra os próprios filhos. Deu a lógica na Copa do Brasil, favoritos vencem e avançam às oitavas de final. Presidente Lula anuncia fim da taxa das blusinhas em ano eleitoral. Programa Brasil contra o Crime Organizado foca na asfixia financeira. Vamos trazer daqui a pouco também que fibromialgia afeta entre 2% e 3% da população brasileira.

0: ministro Nunes Marques toma posse como presidente do Tribunal Superior Eleitoral. E Febraban alerta sobre golpe do falso emprego para roubo de dados. Ainda hoje, minha gente, aqui no nosso programa, vamos trazer também, já já para vocês, sobre o exercício físico, que não precisa ser necessariamente um sofrimento para fazer bem à saúde. Existem níveis de esforços adaptados a diferentes realidades individuais, como explica o cardiologista Rodrigo Lana, mestre em ciências médicas pela Universidade de Brasília. Ele também destaca a importância do exercício para o controle da pressão arterial, a relação entre atividade física e emagrecimento e a necessidade da musculação para reduzir a perda muscular associada ao envelhecimento. Então, no programa de hoje, são temáticas importantes para a gente compartilhar com os nossos ouvintes. Tudo isso e muito mais, a sua participação. Lembrando que você pode interagir com a gente através do 99991-9742 ou 998-50-6070. Já estamos ao vivo também na Rede Mundial de Computadores, lá no nosso Facebook. Lá você vai ouvir e assistir a nossa programação. É rapidinho, eu volto já. 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
1: Quarta-feira, 13 de maio de 2026, este é o Giro de Notícias. Eu sou Norberto Lotari e você acompanha os destaques do momento. A deputada federal Érica Hilton e a vereadora Amanda Pascoal, ambas do PSOL de São Paulo, acionaram o Ministério Público do Estado e a Defensoria Pública para cobrar a apuração das responsabilidades da explosão ocorrida no bairro do Jaguaré, zona oeste da capital paulista. A tragédia destruiu casas e deixou várias famílias desalojadas. As parlamentares querem saber se uma obra realizada pela Sabesp pode ter ocasionado o problema. Bons motoristas terão a carteira de habilitação renovada automaticamente. Projeto de lei no Senado foi aprovado nesta terça e segue para sanção do presidente Lula. Medida já estava valendo por meio de medida provisória. Terão direito à renovação automática da habilitação motoristas sem infrações de trânsito nos 12 meses anteriores ao vencimento. A Assembleia Legislativa do Rio de Janeiro afastou o deputado Thiago Rangel do Avante. O parlamentar fluminense foi preso na última semana pela Polícia Federal na Operação Unha e Carne. Rangel é investigado nos casos de fraudes da compra de materiais e serviços pela Secretaria Estadual de Educação. Os assessores do parlamentar também foram exonerados. O Ministério Público de Santa Catarina concluiu que o cão Orelha não foi morto após ser agredido por um grupo de adolescentes, mas sim devido a uma condição grave e pré-existente. A decisão se deu após análise de quase 2.000 arquivos, vídeos e laudos técnicos. O órgão pediu à justiça o arquivamento do caso. O presidente dos Estados Unidos deve chegar a Pequim nesta quarta para uma reunião bilateral com o líder chinês Xi Jinping em meio ao impasse nas negociações envolvendo a guerra com o Irã. É a primeira visita de Donald Trump ao país asiático desde 2017. Cruzeiro, Fluminense e Internacional venceram seus confrontos na noite desta terça e já estão nas oitavas de final da Copa do Brasil. A Raposa bateu Goiás 1-0, Tricolor Carioca passou pelo Operário 2-1 e o Colorado venceu o Atlético por 3-2. 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

0: Agora na cidade são 12:27.
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0: Nós estamos no ar, minha gente, com mais uma edição do programa Giro de Notícias. Hoje é quarta-feira, 13 de maio de 2026, e a você na sintonia, o nosso muito obrigado. Você que nos ouve aqui na sede, na nossa querida zona rural e em qualquer lugar do planeta pela internet. Sejam todos bem-vindos. Até às 14 horas, aqui a notícia não para.
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0: Olha, homem é detido após ameaçar companheira com faca e facão em Palmas de Monte Alto. Um homem de 29 anos foi conduzido à delegacia na noite de ontem após ser denunciado por violência doméstica no bairro Jardim Brasil, em Palmas de Monte Alto. A guarnição do 17º Batalhão teria sido acionada para atender a ocorrência na Rua Paraíba. Ao chegar ao local, os policiais encontraram o suspeito em frente à residência portando uma faca. A vítima, companheira do homem, relatou que dentro do imóvel também havia um facão e afirmou que vinha sendo ameaçada constantemente, principalmente quando o autor consumia bebida alcoólica. Diante da situação, o casal foi encaminhado à delegacia de Guarambi, onde o caso foi registrado. Durante a ocorrência, os policiais apreenderam uma faca tipo peixeira e também um facão. Olha, um caminhão carregado com mangas tombou na curva da morte e interditou trecho da BR-030 em Guanambi. Um caminhão carregado com mangas tombou por volta das 5 horas da manhã desta quarta-feira na BR-030 em um trecho conhecido como Curva da Morte na Serra dos Brindes em Guanambi. Segundo informações apuradas pelo portal Wilson Nunes, o acidente provocou a interdição da rodovia e deixou o trânsito parado por mais de uma hora. A carga ficou espalhada pela pista após o tombamento do veículo. O motorista sofreu apenas ferimentos leves. Equipes da Polícia Militar e do Corpo de Bombeiros Militar foram acionadas e permaneceram no local realizando o controle da situação e garantindo a segurança dos motoristas que trafegavam pela região. O caminhão já foi destombado, porém a pista, né, continuava interditada até a última atualização desta reportagem. Porque na verdade nós postamos a matéria às 7h17 da manhã. Só que também, né, a pista já foi aí liberada. Né? Uma empresa de apoio lá de Guanambi seguiu, né, para o local com a máquina para auxiliar na retirada das mangas espalhadas na rodovia. Adolescente de 17 anos denuncia estupro coletivo em distrito de Candiba. Um adolescente de 17 anos denunciou ter sido vítima de estupro coletivo no distrito de Pilões, em Candiba. Segundo informações apuradas pelo portal Wilson Nunes, a denúncia foi feita pelo pai da jovem. Conforme o relato, o crime teria acontecido na noite do último sábado, envolvendo 5 suspeitos. Ainda de acordo com a denúncia, os envolvidos teriam utilizado bebida alcoólica para dominar a vítima e cometer o abuso. O pai informou ainda que a adolescente possui problemas de ansiedade e faz uso de medicação controlada. O caso foi registrado ontem e é enquadrado como estupro coletivo, circunstância prevista no Código Penal quando o crime é cometido com a participação de 2 ou mais autores. A Polícia Civil deverá ouvir os envolvidos e adotar as medidas cabíveis para apuração dos fatos. Até o momento não há informações sobre prisões relacionadas ao caso. Agora na cidade são exatamente 12h34.
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0: 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Olha, governo da Bahia entrega 30 leitos de enfermaria no Hospital Geral de Guanambi e reúne pacote de investimentos em infraestrutura e desenvolvimento. O governador Jerônimo Rodrigues entrega nesta quarta-feira, a partir das 13h15, novos leitos de enfermaria no Hospital Geral de Guanambi e autoriza o início das obras de reforma e ampliação da unidade. De acordo com a secretária da Saúde da Bahia, Roberta Santana, O investimento representa uma requalificação integral do hospital que atende mais de 22 municípios da região.
2: Na ação da saúde, a gente vai fazer a inauguração de 30 leitos de enfermaria no Hospital Regional de Guanambi. E também é um ato que se consolida, o início das obras, uma ordem de serviço, um investimento de mais de 77 milhões do governador Jerônimo Rodrigues, que deixou autorizada a licitação na sua última visita, e que agora o novo hospital, eu estou chamando assim porque é uma requalificação integral, implantação de 10 UTIs pediátricas, primeiras UTIs pediátricas da região, ampliando o leito de UTI, mais 10 novos leitos de UTI, ampliação de uma sala cirúrgica para que a gente possa aumentar a capacidade cirúrgica do hospital, uma nova emergência 100% requalificada, além da requalificação da fachada principal, reforma de mais 30 leitos de enfermaria e a reforma completa do centro cirúrgico. É uma requalificação e ampliação do hospital regional que hoje atende mais de 22 municípios nessa região, para que a gente possa garantir cada vez mais a média e alta complexidade próximo da população.
0: Também serão entregues uma van para tratamento fora do domicílio, uma ambulância, 4 veículos administrativos para a prefeitura e um ônibus escolar rural. Na área de inclusão digital, o governador inaugura pontos do programa Conecta Bahia nas praças Henrique Pereira Donato, Praça do Feijão, Gersino Coelho, a do Bradesco, e Manuel Novaes, no Colégio Luiz Viana Filho. Jerônimo Rodrigues também anuncia licitação para a construção de uma unidade básica de saúde no bairro Monte Pascoal, a obra do Sistema Complementar de Escoamento do Riacho Belém, na sede do município, e a construção do Centro de Abastecimento Alimentício. Ao final da agenda, o governador prestigia a Expo Guanambi 2026, uma das maiores feiras agropecuárias do sudoeste baiano, e participa da 5ª Feira de Negócios de Guanambi, evento que incentiva pequenos e médios empreendimentos da região. São 12 horas mais 39 minutos, 12:39. Notícia boa de um lado, mas notícia triste e negativa do outro. Daqui a pouquinho nós vamos trazer que o mesmo governo do estado, né, que a gente trouxe agora, que vai fazer essas inaugurações hoje em Guanambi, tá negando, infelizmente, né, um atendimento para um homem que aguarda cirurgia há quase um mês. Mesmo, vai vendo, Brasil, após decisão judicial obrigando o governo do estado a agir em 72 horas. Eu já encaminhei aqui essa matéria para a assessoria especial do governador, já encaminhei para a CESAB, já encaminhei para todo mundo. Estou aguardando aqui uma resposta, porque é inadmissível, né, o cidadão aguardar há quase um mês. E repito, viu, Brasil? Mesmo após decisão judicial. Vai vendo a situação que a gente tá passando aqui nesse país, né? É brincadeira um negócio desse. 12 horas mais 40 minutos, daqui a pouquinho nós vamos trazer o áudio dele aqui, né? Porque ele gravou um áudio aqui pedindo ajuda, implorando por socorro. Já já nós vamos trazer também que comunidade quilombola de Mari, aqui em Palmas de Monte Alto, conquistou o primeiro lugar no sertão produtivo com projeto de criação de galinha caipira. Aí é uma notícia muito positiva. Vamos trazer já já esta informação para os nossos ouvintes. Um abraço a Eva Guimarães, tá lá em Cisnande. Maria Mendes também tá ligada. Anésia, toca os parabéns para meu filho Leandro, diz ela aqui. Parabéns, Leandro.
3: Parabéns, parabéns, parabéns pra você.
0: Leide Mar Montalvão tá em Candiba ouvindo a gente, obrigado. Tinha Rodrigues também tá na sintonia, manda um alô para o seu marido Manuel em Salobro. Geise Santos também tá aqui ligada com a gente. Falando em Geise, ela mandou aqui pra gente uma mensagem, né? Que vem aí a rodada de abertura do 4º Campeonato de Futebol Society da Vesperina. Será no próximo domingo, dia 17 de maio. Né? 17 de maio, no próximo domingo, teremos aí esta rodada de abertura. Portuguesa contra Agreste às 14 horas e Coringa Master Vesperina contra Rio Futebol Clube às 16 horas. Todos estão convidados, viu? Inclusive, ela me convidou aqui. Eu vou ver se eu dou um pulinho lá na Vesperina, que é município de Riacho de Santana e faz divisa, né, com o município de Palmas de Monte Alto. Glória Neco está com a gente, Zenaide Fernandes também, a Sônia lá de Boi Morto e a Maria dos Anjos e também a minha amiga Maílde Lopes. Está todo mundo ligado aqui na Rádio Visão. Olha, o presidente Lula anunciou o fim da taxa das blusinhas em ano eleitoral. Vamos ouvir, Yuri Hudson.
4: O presidente Lula surpreendeu e anunciou, no início da noite desta terça-feira, o fim da chamada taxa das blusinhas. O imposto de importação de 20% cobrado sobre compras internacionais de até 50 dólares feitas por plataformas digitais. A proposta foi oficializada por meio de uma medida provisória e ocorre em ano eleitoral, quando o petista precisa melhorar a sua imagem junto à população. A cobrança havia entrado em vigor em 2024, após a aprovação do Congresso, como forma de equilibrar a concorrência entre plataformas internacionais e a indústria brasileira. A secretária executiva da Casa Civil, Miriam Belchior, destacou que a medida entra em vigor imediatamente e afirmou que o governo decidiu avançar após a regularização do setor de compras internacionais.
5: Que os dois atos saíram juntos no Diário Oficial, medida provisória e já a portaria da Fazenda zerando, portanto, a partir disso, ela entra imediatamente em vigor.
4: O ministro do Planejamento, Bruno Moretti, afirmou que a redução dessa tributação busca atender parte da população brasileira que depende dessas compras internacionais.
6: É que são produtos de consumo popular. Os números mostram que a maior parte das compras é de pequeno valor. Então, o que o senhor está fazendo é retirar impostos federais do consumo popular, do consumo das pessoas mais pobres. Então, o senhor está melhorando o perfil da nossa tributação.
4: A decisão ocorre mesmo após a arrecadação bilionária gerada pelo imposto. Para ter ideia, só nos 4 primeiros meses deste ano, o governo arrecadou quase 1,8 bilhão de reais só com a taxa das blusinhas, sob encomendas internacionais feitas em portais como Shein, AliExpress e outros. De Brasília, Yuri Hudson.
0: Muito bem, na cidade são 12 horas mais 44 minutos, 12h44. A gente segue aqui o nosso programa Giro de Notícias. Vamos seguindo aqui o nosso programa. E deixa eu registrar aqui um abraço pro meu amigo Tony de Venceslau, viu? Só quero mandar um alô para Júlio lá na Fazenda Arueira. Valeu aí, Júlio, obrigado. Tony de Venceslau, né, ligado aqui na nossa programação. O Alcênio lá de Mangueira tá na sintonia aqui do nosso programa. Deixa eu ver também quem tá aqui na sintonia. Minha amiga Nivalda lá do Pinga Fogo. Juraci Seresteiro também ligado com a gente. Tem áudio também aqui. Deixa eu ver quem participa. Vamos lá.
7: Boa tarde, Wilson Nunes. No meu caso, esse senhor que tá aí esperando e agora aguardando, ainda não foi atendido, porque às vezes eles pensam porque está lá, é porque é brincadeira, é não, é doença. Mas às vezes fala, nas prefeituras falam também, na verdade, mas o que é que não falta para a festa? O que é que não cuida do doente? Eu me acharia que nós precisa da festa, bem na verdade. Mas a gente tem que cuidar primeiro da doença, viu? Aqui é Valdileza de Cisnade. Porque a doença não espera, não. Agora, a festa espera. Cuida do coitadinho antes de morrer, porque depois de morto não tem remédio mais, não.
0: Muito bem, na cidade são 12 horas mais 46 minutos, 12h46. A gente traz aqui também participação do Juca. Parabenizar aqui a Associação de Maria em nome da presidenta Eva Sandra, minha amiga, pela conquista de 350 mil na criação de galinha caipira. Manuel, ligado com a gente.
8: Boa tarde, Justo Nunes. Manuel do Renascer. Manda um alô aí para tu, no Caititu e Xolô de Cisne, o Padre João e o povo de Palmas do Monte Alto.
0: Vamos lá, tem mais aqui.
9: Boa tarde, Luciano. Quem está falando é Isabela, do quilômetro do Célio, passando para você, vou dar os parabéns à minha filha Lidinalva, e ela está completando um ano hoje. Vou dar os parabéns para ela, lá no Capão Preto, município de Serra do Ramalho, que ela vai estar ali assistindo essa hora, viu? É uma boa tarde, vou dar os parabéns para minha filha.
0: Bom, casal é condenado a 141 anos por crimes sexuais contra os filhos. Vamos ouvir.
10: A justiça condenou um casal por uma série de crimes sexuais praticados contra os próprios filhos ao longo de quase 10 anos. A sentença foi assinada pelo juiz Marco Luciano Vatcher, da 2ª Vara Judicial de Santo Antônio da Patrulha, no Rio Grande do Sul. Somadas, as penas chegam a 141 anos e 2 meses de prisão em regime fechado. Segundo a denúncia do Ministério Público, os crimes ocorreram entre 2015 e 2024. A menina tinha entre 8 e 14 anos quando os episódios aconteceram. Já o filho do casal, que possui deficiência cognitiva, teria sido vítima entre os 13 e os 20 anos. Na sentença, o magistrado afirmou que os crimes eram acompanhados de ameaças e mecanismos de silenciamento contra as vítimas. O juiz destacou ainda que houve uma inversão completa do papel parental. Segundo Vatcher, os responsáveis legais pelas crianças se tornaram autores diretos das violências.
11: Os crimes praticado no âmbito familiar, especialmente quando envolvem pessoas em situação de vulnerabilidade, há uma gravidade jurídica e humana acentuada, porque ali se rompe uma relação que, por sua natureza, deveria ser de cuidado, de proteção e confiança. Agora, lá no plano jurídico, a legislação prevê consequências mais severas em determinadas hipóteses, justamente em razão dessa especial condição de vítima e do vínculo existente entre o autor do fato.
10: Os réus de 43 e 48 anos foram condenados por crimes como estupro de vulnerável, estupro qualificado, satisfação de lascívia mediante presença de criança ou adolescente e estupro de pessoa com deficiência. Conforme o magistrado, também houve condenação pela produção de material pornográfico envolvendo criança e adolescente. Além da prisão, a justiça fixou a indenização mínima de R$ 200 mil por danos morais às vítimas e decretou a perda do poder familiar do casal sobre outros 2 filhos menores de idade. Os 2 estavam presos e não poderão recorrer em liberdade. Produção e reportagem, Jean Costa.
0: São 12 horas mais 49 minutos, 12h49. 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
0: 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Vamos trazer aqui mais informações e agora uma boa notícia, né? Porque a comunidade quilombola de Mari, em Palmas de Monte Alto, conquista primeiro lugar no sertão produtivo com projeto de criação de galinha caipira. A comunidade quilombola de Mari, em Palmas de Monte Alto, conquistou o primeiro lugar no território sertão produtivo em um edital do governo da Bahia, voltado à inclusão produtiva de povos indígenas e comunidades quilombolas. A iniciativa selecionada prevê a implantação de um projeto de criação de galinha caipira na comunidade. Segundo informações apuradas pelo portal Wilson Nunes, a proposta foi apresentada pela Associação Comunitária Quilombola dos Moradores da Fazenda Mari e Região e poderá receber investimento de até 350 mil. O projeto deve beneficiar diretamente 31 famílias da comunidade. Além de Mari, outra comunidade de Palmas de Monte Alto também ganhou destaque no resultado final divulgado pela Companhia de Desenvolvimento e Ação Regional, ACA. A Associação Comunitária Remanescente Quilombo de Vagem Cumprida ficou em segundo lugar no território. Em entrevista ao portal Wilson Nunes, a presidente da Associação de Mari, Eva, destacou que o projeto vai fortalecer a permanência das famílias no campo, gerar renda e ampliar a produção local. A secretária municipal de Agricultura, Rosa Neves, comemorou a conquista e ressaltou que a comunidade já vem sendo acompanhada pela pasta em outras ações voltadas à agricultura familiar e produção rural. Vamos ouvir.
12: O projeto ele foi através de um edital, né? Uma seleção do edital onde a gente fez a inscrição e concorreu e acabamos ganhando. Recentemente saiu o resultado. Fomos o primeiro colocado do sertão produtivo, né? A Associação Comunitária Quilombola de Maria, o primeiro colocado no sertão produtivo. E fomos contemplados com esse projeto para o criamo de galinha caipira, que vamos estar implantando na nossa comunidade, onde vai gerar mais soberania alimentar, renda, né, para as famílias que se aderiu a esse projeto. E isso vem criando mais expectativa para os agricultores se manter dentro da comunidade. Porque quando você tem um projeto desse, isso fortalece para você se manter dentro da comunidade, não precisar sair para fora, evitando o êxodo rural na comunidade e no município também. Então é um projeto assim, que hoje ele está no valor de 350 mil, né, para beneficiar 31 beneficiários desse projeto dentro da comunidade. Então vamos estar aí criando, vamos ter produção de ovos e pensar futuramente em um comércio, né, com um selo sim, né, para estar vendendo aí para merenda escolar, para fortalecer ainda mais a nossa comunidade e o município também.
0: Bom, e aproveitando aqui a presença da secretária, como é que é receber essa informação, né, dessa contemplação à comunidade Mari? A senhora que traz aí no nome, né, Rosa da Agricultura, vendo essa fala importante aí da nossa amiga Eva, Rosa.
13: Isso, assim, é importantíssimo para a comunidade, né? Quando, como ela acabou de dizer, né? Vai trazer soberania alimentar para a comunidade. Não só a comunidade de Mari, mas toda a comunidade do entorno. Porque a Mari já tem assistência técnica da Secretaria de Agricultura com gado de leite, inseminação artificial, uma produção já bem significativa aqui na região. Eles foram selecionados também agora com o PAA, via Conab, com quase 200 mil reais onde a comunidade vai vender os produtos da agricultura, esses que eles expuseram aqui também, né? Para a secretária, para o governo, que o governo compra, a gente recebe a secretaria de agricultura e acaba doando para assistência social para estar fazendo cestas verdes para as famílias carentes. Então, esse projeto como um todo, aí, quase R$500 mil numa comunidade, que vai beneficiar 30 e poucos produtores diretamente, fora os que vão ser beneficiados indiretamente, isso traz assim, uma alegria muito grande e a gente perceber que o nosso trabalho está dando resultado.
0: E só para finalizar, Eva, esse apoio da secretaria, próximo de vocês, oferecendo, né, todo esse respaldo, é muito importante, né?
12: Com certeza, viu? Vocês fortalecem muito a gente, fortalece a secretaria também. Só tenho a parabenizar aqui essa mulher guerreira, Rosa, que sempre está à disposição, nem só para mim, mas todas as outras comunidades. É uma mulher bem popular, que sempre está disposta, está buscando a melhoria para o campo. E é isso que está fazendo toda a diferença no governo aí. Então, parabéns, Rosa, parabéns a todos os envolvidos.
0: Muito bem, minha gente. Na cidade são 12 horas mais 57 minutos. 12h57. A gente segue aqui o nosso programa Giro de Notícias. 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
0: 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Olha, o ministro Nunes Marques toma posse como presidente do TSE. Vamos ouvir.
14: O ministro Nunes Marques tomou posse como presidente do Tribunal Superior Eleitoral nesta terça-feira, se dirigindo aos eleitores brasileiros que vão às urnas em outubro deste ano nas eleições gerais.
15: O processo eleitoral de um país verdadeiramente democrático deve ter como protagonistas suas eleitoras e seus eleitores. Um pleito, por sua vez, somente será bem sucedido se conseguir capturar fielmente a voz de cada uma das suas cidadãs e de cada um de seus cidadãos. Para cumprir essa missão, devemos atuar com independência, equilíbrio e prudência, sem omissão diante de ameaças concretas ao processo democrático, mas também sem incorrer em excessos incompatíveis com o Estado Democrático de Direito.
14: O ministro André Mendonça assumiu a vice-presidência da Corte. A mudança no comando acontece após o fim do mandato de 2 anos da ministra Carmen Lúcia à frente do TSE. A cerimônia no TSE foi acompanhada pelos presidentes da República, Luiz Inácio Lula da Silva, do Senado, Davi Alcolumbre, e da Câmara, Hugo Mota. Todos os ministros do Supremo Tribunal Federal compareceram ao evento de posse, além de outras autoridades dos três poderes. Durante seu discurso, Nunes Marques exaltou o poder do voto e o trabalho da Justiça Eleitoral para garantir o exercício da cidadania.
15: A diferença de riqueza, origem, etnia, prestígio, posição social, conhecimento acumulado, seja o que for, se reduz a nada. Uma mulher, um voto. Um homem, um voto. Isso é democracia. Isso é o que devemos proteger e sustentar.
14: O novo presidente da Corte Eleitoral citou ainda os riscos que as novas tecnologias, quando mal utilizadas, podem representar ao processo eleitoral.
15: Refiro-me especial e novamente ao perigo potencial do uso desordenado das ferramentas de inteligência artificial. Vivemos em uma era que as campanhas eleitorais não chegam às urnas sem antes atravessar algoritmos, em que a disputa política já não se desenvolve apenas nas ruas e nos espaços tradicionais da vida pública, mas também e de maneira intensa no ambiente digital. Essa transformação amplia vozes, fortalece o pluralismo e a democracia, o acesso ao debate público e, ao mesmo tempo, impõe novas responsabilidades institucionais, cívicas e éticas.
14: Nunes Marques foi o relator das resoluções aprovadas pelo TSE para as eleições deste ano. Os integrantes da corte proibiram que provedores de inteligência artificial permitam, ainda quando solicitados pelos usuários, sugestões de candidatos para votar. Assim, o TSE quer evitar interferência de algoritmos na livre escolha dos eleitores. Outra mudança para o pleito deste ano é a promoção de candidaturas indígenas, que terão direito à distribuição proporcional de recursos do financiamento de campanha e do tempo de propaganda gratuita, como lembrou Nunes Marques durante a posse.
15: A democracia brasileira ainda convive com desigualdades persistentes na participação política, especialmente no que diz respeito às mulheres, à população negra e aos povos indígenas. A inclusão política desses grupos não constitui concessão institucional, mas verdadeira exigência democrática. Afinal, a democracia se fortalece quando deixamos de falar sobre grupos minorizados e passamos a ouvi-los.
14: Natural de Teresina, no Piauí, Nunes Marques foi indicado pelo ex-presidente Jair Bolsonaro em 2020 para a vaga deixada pelo ministro aposentado Celso de Mello no Supremo Tribunal Federal. O magistrado passou a integrar o Tribunal Eleitoral em 2023. Antes, Nunes Marques atuou como desembargador do Tribunal Regional Federal da Primeira Região em Brasília e juiz do Tribunal Regional Eleitoral do Piauí.
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0: Muito bem, minha gente, na cidade são 13 horas mais 5 minutos, 13:05. Aí Marília Barros dos Santos tem a grande honra de convidar a todos os amigos e amigas e todas as comunidades vizinhas para participar de uma festa dançante junina Cristo Rei, Salvador e Libertador, com paredão de som de Klebin. Vai ser no dia 16 de maio, próximo sábado, a partir das 19 horas, situado aí na rua São Carlos, no bairro São Vicente, neste município. E Marília Barros dos Santos desde já conta com a presença de todos e avisa que não aceita barraquinhas e cooler no local. Na cidade, 13:06, 13:06. A gente segue aqui o nosso programa Giro de Notícias. 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
0: 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Bom, vamos trazer aqui informações para os nossos ouvintes sobre esse caso envolvendo o município de Igaporã. Um homem que aguarda cirurgia há quase um mês, mesmo após decisão judicial obrigando, né, o estado da Bahia a agir em 72 horas. Então a gente vai trazer agora aqui essa informação, porque internado no hospital José Olinto Cotrim, em Igaporã, um lavrador de 52 anos vive dias de sofrimento enquanto aguarda uma transferência para realizar uma cirurgia ortopédica de alta complexidade pelo SUS. Mesmo após uma decisão judicial determinar que o governo do estado da Bahia providenciasse a transferência em até 72 horas, o paciente continua aguardando regulação. Segundo informações apuradas pelo portal Wilson Nunes, Jailton Fernandes Silva sofreu um acidente motociclístico no dia 7 de abril deste ano e teve fratura no acetábulo e no anel pélvico, lesões consideradas graves. Inicialmente, ele foi atendido no Hospital Geral de Guanambi, onde passou por procedimento de fixação externa da bacia. Em seguida, acabou transferido para o Hospital Municipal José Olinto Cotrim, em Igaporã, onde permanece internado aguardando vaga para cirurgia especializada. A própria decisão judicial reconhece que a unidade hospitalar de Igaporã não possui estrutura para realizar cirurgia ortopédica de alta complexidade envolvendo pelve e quadril, sendo obrigação do estado providenciar o encaminhamento do paciente para uma unidade de referência. No último dia 8 de maio, o juiz Edson Nascimento Campos, da comarca de Igaporã, determinou que o estado da Bahia, por meio da Central Estadual de Regulação, realizasse a transferência do paciente no prazo de 72 horas para um hospital público ou conveniado apto ao tratamento especializado. Vai vendo, Brasil! O estado não respeita o juiz. Vai respeitar o paciente? Olha aí a decisão do juiz, que inclusive está aqui a cópia da decisão no nosso site, né? Aqui a gente não traz notícias sem provas ou sem documentos, não. A decisão ainda estabeleceu que, caso não existisse vaga na rede pública, o Estado deveria custear integralmente a cirurgia e o tratamento em hospital particular. Entretanto, o prazo estabelecido pela Justiça não foi cumprido e Jailton segue internado aguardando providências. Na decisão, o magistrado destacou que o quadro do paciente apresenta risco de agravamento clínico, possibilidade de sequelas permanentes e perda funcional caso a cirurgia continue sendo adiada.

0: Em áudio enviado ao portal Wilson Nunes, o paciente relatou o drama vivido diariamente no hospital. Apesar das dificuldades, ele disse manter a esperança de conseguir realizar o procedimento. Como eu queria agora estar próximo do governador, da secretária Roberta Santana, para mostrar esse áudio, para ver se sensibiliza o coração, né, dos dois, porque não tem cabimento, meu Deus do céu. Quase 30 dias. Atenção, governador Jerônimo Rodrigues, isso é um absurdo, governador.
1: Que vergonha.
0: É uma vergonha mesmo. Não dá para admitir que vocês façam tanta propaganda, que a saúde está avançando e não sei o quê. E olha aí o cidadão passando por uma terrível, né? Situação aí para poder conseguir uma vaga num hospital de alta complexidade. Coloca o áudio dele aí, deixa eu ouvir.
2: Olá, José, aqui é Jailton. Sou aqui de Japão. Eu tive um acidente, rapaz, aí. Já no outro regional, fiquei tive uma cirurgia lá na bacia. E aí depois me transferiu aqui para Japão e eu tenho uma outra cirurgia que é a do quadril para fazer. E já estou na espera, já abriu. Já tive a solicitação, a regulação. E já estou na espera já tem quase um mês esperando. E até hoje nada. E aí, o que faz sair logo, já abriu a liminar. Eu aguardando, até hoje não saiu nada. Aí, rapaz, é difícil. Eu tô aqui internado, não posso virar na cama. Só deitar de barriga para barriga, não tem como virar por causa do asfixiador que tá aqui. E é ruim demais, vamos ficar assim. Mas espero que com a fé em Deus tudo vai dar certo ainda. Que não tem que ter fé em Deus, que faça nem não, viu? Mas é assim mesmo, fazer o quê, né?
0: Então eu quero chamar a atenção para esse caso extremamente grave, né, que está acontecendo aqui na região, que precisa de uma resposta urgente do governo do estado. Esse trabalhador, esse lavrador, morador lá de Igaporã, internado há quase um mês no hospital, aguardando essa cirurgia, né? E a própria justiça reconheceu que o hospital lá não tem a estrutura para realizar esse tipo de cirurgia. Aí determinou que a CESAB providenciasse imediatamente uma vaga, inclusive em um hospital particular. E sabe o que aconteceu, Brasil? O prazo venceu, o paciente continua sofrendo em uma cama de hospital e relatando dores fortes, dizendo que nem consegue virar o corpo sozinho. Então, governador Jerônimo Rodrigues, secretária Roberta Santana, daqui a pouco eu vou a Guanambi, vou tentar falar com a secretária, tentar entrevistá-la, porque eu quero fazer essa pergunta para ela. Até quando isso vai continuar? Nós estamos falando aqui de dignidade humana. Nós estamos falando de um cidadão que depende exclusivamente do SUS e que não pode ficar esperando de forma indefinida enquanto a burocracia anda em ritmo lento. Porque dor não pode esperar. Sequela não espera. A vida das pessoas não pode ficar parada numa tela de regulação. Então fica aqui a nossa cobrança direta ao governo do estado da Bahia e à Secretaria de Saúde. Cumpram, já que está precisando desse país de decisão judicial, meu Deus do céu. Cumpram pelo menos a decisão judicial do juiz. Deem uma resposta urgente para esse paciente, pelo amor de Deus. Porque quem está sofrendo não é o número de processo, é um ser humano. Da cidade, 13 horas mais 16 minutos. Para fechar aqui esse primeiro bloco do programa, nós vamos trazer agora que o programa Brasil contra o Crime Organizado foca na asfixia financeira. Vamos ouvir.
3: O combate ao crime organizado vai chegar a todos os espaços, inclusive onde estão os chamados criminosos de colarinho branco. É o que disse nesta terça-feira o presidente Lula durante o lançamento do programa Brasil contra o Crime Organizado, no Palácio do Planalto, em Brasília.

0: Muitas vezes a polícia olha para a favela, mas ele está olhando do apartamento de cobertura. Muitas vezes está no meio empresarial, no Poder Judiciário, no Congresso Nacional, no futebol. Que a gente possa combater o crime organizado desde a esquina até o andar de cima. E muitas vezes o criminoso não é o pobre, não é o negro, não é o desempregado que está no bairro pobre. Muitas vezes o responsável está no andar de cima, engravatado, batado, tomando uísque e zombando da nossa cara. Nós chegaremos dentro do dia.
1: O programa Brasil contra o Crime Organizado foi criado por meio de um decreto e quatro portarias assinados pelo presidente. A medida foi pensada em parceria com estados, especialistas na área e forças de segurança pública de todo o país. Lula, inclusive, mencionou que o combate ao crime organizado foi um dos assuntos tratados na reunião com o presidente dos Estados Unidos, Donald Trump, na semana passada.
0: Eu disse ao presidente Trump, se você quiser combater o crime organizado de verdade, você tem que começar a entregar alguns nossos que estão morando em Miami. Nós temos proposta de asfixia financeira. Cada vez que eu converso com o presidente Trump, eu faço questão de entregar por escrito aquilo que nós falamos. Eu disse ao presidente Trump, se você quiser colaborar, tem espaço para vocês participarem conosco no combate ao crime organizado, à lavagem de dinheiro, ao contrabando de armas nas fronteiras. Agora, vai trabalhar em consonância com a decisão do governo e da polícia brasileira.
1: A ideia do governo é que os investimentos sejam destinados a quatro frentes principais: acabar com o dinheiro do crime organizado, fortalecer a segurança no sistema prisional, melhorar a qualidade nas investigações de homicídios e intensificar o combate ao tráfico de armas e munições. Para isso, serão destinados 11 bilhões de reais para o programa, 1 bilhão de verbas da União para este ano, que vão ser distribuídos entre os quatro eixos, e uma linha de crédito de 10 bilhões de reais de recursos do BNDES para os estados. Durante o lançamento, o presidente do Conselho Nacional de Secretários de Segurança Pública, Jean Nunes, defendeu a parceria entre estados e União como forma de levar tranquilidade à população.
2: A gente precisa fazer com que esse plano chegue na ponta para que a nossa população sinta a diferença. E a gente precisa unir polícias estaduais, federais e municipais. A gente precisa unir o Ministério Público, Poder Judiciário, Defensoria Pública, todos aqueles que integram o sistema de justiça criminal desse país têm responsabilidade com esse plano. Ele chega em boa hora, mas nós não podemos colocar apenas na conta do governo federal. Nós temos que fazer a nossa parte.
1: O ministro da Justiça, Wellington Lima, destacou o foco em um dos eixos, o de atingir financeiramente as organizações criminosas.
3: Nós já temos nesse eixo uma experiência muito bem sucedida, que foi a Carbono Oculto. Nós não precisamos inventar. Essa experiência exitosa serve de modelo e de matriz para este eixo e nos dá a segurança do êxito dessa iniciativa.
1: O eixo chamado de asfixia do crime organizado prevê, entre outras ações, operações integradas mensais das FICOS, Forças Integradas de Combate ao Crime Organizado nos estados. Também uso de tecnologias para extração de dados de dispositivos móveis, como celulares, e avanço da alienação antecipada de bens confiscados dos criminosos. Para fortalecer a segurança nos presídios, o programa quer implantar o padrão de segurança máxima em 138 unidades estratégicas em todo o país, entre outras medidas. Durante a cerimônia, o presidente Lula também agradeceu à Câmara dos Deputados pela aprovação da PEC da Segurança Pública. Segundo ele, se a medida for aprovada também no Senado, o governo passará a contar com o Ministério da Segurança Pública.
4: Sim.

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0: Muito bem, minha gente, na cidade são exatamente 13 horas mais 35 minutos, 13h35, de volta aqui com o programa Giro de Notícias, o programa do seu rádio que toca informação e que briga sempre por você. Neza Santos está ouvindo o nosso programa lá em Guanambi. Edilson Rodrigues, Fazenda Buqueirão das Pombas, também na sintonia conosco. Valeu, Edilson, muito obrigado. Luciene Rocha também está com a gente. A Suzana Vieira, lá no Mari, também está ligada com a gente. Keké Macedo, de Cana Brava. A minha amiga Belinha, lá do Café Centroco, né, também está ligada aqui na nossa programação. Temos áudio aqui, deixa eu ver quem participa conosco. Vamos lá, pera lá.
1: Boa tarde, Luciano. Quem tá falando é Isabela, do Quilombo do Sério, passando para você, vou dar os parabéns para minha filha Lady Nova. E ela está completando um ano hoje. Vou dar os parabéns para ela, lá no Capão Preto, município de Serra do Ramalho, que ela vai estar ali assistindo essa hora, viu? Uma boa tarde, alguns parabéns para minha filha.
2: Boa tarde, viu? Gostaria de rodar seus parabéns aí para Beatriz, que completa ano hoje. São sinceros votos da avó Luciana e a da avó Dodinha e também de Lady Nalva. E também, viu? Gostaria de rodar seus parabéns aí para minha amiga Edith, que é hoje também, desejar ela muita saúde, sorte, felicidade, que Deus nos abençoe. Lady Nalva do Agrestinho.
3: Parabéns, parabéns, parabéns pra você.
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0: 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Olha, a Febraban alerta sobre golpe do falso emprego para roubo de dados. Vamos ouvir.
5: Federação Brasileira de Bancos, Febraban, divulgou um alerta nesta terça-feira sobre o golpe do falso emprego, em que criminosos se passam por recrutadores e por integrantes de agências empregatícias para realizar os crimes. Os golpistas conseguem identificar pessoas que estão atrás de emprego e oferecem vagas com salários acima da média e com poucas exigências. É o modo como os criminosos conseguem os dados pessoais dos candidatos para cometer estelionatos, como explica o diretor de Serviços e Segurança da Febraban, Rafael Miele.
6: A partir daí começam as armadilhas. Podem exigir o pagamento de cursos rápidos, cobrar por exames médicos que não existem ou até solicitar dados pessoais e documentos para aplicação de outros golpes.
5: Rafael Miele passa algumas orientações para evitar cair nesse golpe.
6: Para se proteger, fique atento. Desconfie de ofertas de emprego recebidas por e-mail, WhatsApp ou telefone, principalmente quando você não se candidatou à vaga. Fique atento a promessas fáceis demais, com altos salários e processos seletivos simplificados. Sempre pesquise a empresa nos canais oficiais. Nunca pague taxas antecipadas para participar de processos seletivos e evite enviar documentos ou assinaturas digitais sem ter certeza de que a vaga é legítima. Lembre-se, informação e atenção são sempre as melhores formas de se proteger.
5: Além da perda de dinheiro de forma imediata, os criminosos podem fazer financiamentos em nome das vítimas a partir de imagens de documentos enviadas para autenticações biométricas, junto com informações bancárias.
0: Muito bem, na cidade são exatamente 13 horas mais 40 minutos, 13h40. Daqui a pouquinho nós temos uma entrevista super interessante, que é sobre o exercício físico, né? Que não precisa ser necessariamente um sofrimento para fazer bem à saúde. Existem níveis de esforço adaptados a diferentes realidades individuais, como vai explicar o cardiologista Rodrigo Lana, mestre em ciências médicas pela Universidade de Brasília. Ele também destaca a importância do exercício para o controle da pressão arterial, a relação entre atividade física e emagrecimento e a necessidade da musculação para reduzir a perda muscular associada ao envelhecimento. Então, já já, aqui no nosso programa. Gente, olha, deu a lógica. Favoritos vencem e avançam às oitavas de final da Copa do Brasil.
7: Deu a lógica na terça-feira de Copa do Brasil. E os primeiros classificados às oitavas de final são Internacional, Cruzeiro e Fluminense. Quem venceu os dois jogos foi o Colorado, que jogando no Beira-Rio voltou a bater o Atlético, desta vez pelo placar de 3-2. Gols marcados por Borré, Alex e Bernabé. O detalhe é que após a partida, Paulo Pezzolano falou que o time teve alguns erros, mas o importante foi a classificação.
8: Tuvimos erros individuales, erros colectivos, sin duda. Cosa para melhorar. Mas lo positivo es que ganamos los dos juegos. No es fácil ganar los dos juegos. Después se sabe, la Copa do Brasil, sea contra quien sea, sea un time de segunda división, sea contra quien sea, você sabe, no es fácil ganar los dos juegos, ganamos primero. Hoje veníamos ganando, podíamos fazê-lo melhor, mas só nos complicamos um pouco.
7: O Cruzeiro no Mineirão venceu o Goiás pelo placar de 1-0, gol marcado por Caio Jorge, e o Fluminense bateu o Operário do Paraná no Maracanã, gols marcados por Lúcio Acosta e Savarino. Nesta quarta-feira, mais classificados sairão. Situação mais confortável é do Palmeiras, que venceu a Jacuipense por 3-0 em casa e visita no estádio do Café, mas podendo aí perder por 2-0 ou 3-0, levando a partida para os pênaltis. O Palmeiras vai com o time reserva. O mesmo acontece com o Vasco, que fez 2-0 no Paysandu no jogo de ida e agora jogando em São Januário, vai usar um time alternativo e espera conseguir a classificação. Situações mais complicadas: o Ceará recebe o Atlético Mineiro, primeira partida 2-1 para a equipe do Galo. O Vozão vai precisar fazer o apoio da torcida valer para conseguir essa classificação às oitavas de final. Remo e Bahia: o Remo venceu por 3-1 fora de casa, portanto vai tentar segurar o resultado jogando no Mangueirão, duelo de Série A, inclusive. Mirassol e Bragantino tudo em aberto, já que o primeiro jogo ficou em 1-1. O mesmo acontece com Santos e Curitiba, que terminaram 0-0, e agora fica tudo para o Couto Pereira essa decisão da vaga. O São Paulo tem uma vantagem mínima de 1-0 diante do Juventude e vai até o Alfredo Jaconi podendo jogar pelo empate. Com informações da Copa do Brasil, Daniele Esperon.
0: Na cidade são 13 horas mais 43 minutos, 13h43, de volta aqui com o programa Giro de Notícias. E para a gente finalizar, né, agradecer mais uma vez aqui a todos os nossos ouvintes pelo carinho da audiência, né? E a gente fecha aqui o nosso programa com a entrevista, agradecendo a todos aí que estão sempre aqui na sintonia com a gente, né? Obrigado a todos vocês, viu, minha gente? E se Deus quiser, a gente volta amanhã com mais uma edição do programa Giro de Notícias. Forte abraço. Fiquem com Deus e até amanhã, se Ele quiser.
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10: Olá, no programa de hoje nós vamos conversar sobre a importância do exercício físico para a saúde cardiovascular. E o nosso entrevistado é Dr. Rodrigo Lana, que é mestre em ciências médicas pela UNB, Universidade de Brasília, e cardiologista do Departamento de Assistência à Saúde da Câmara dos Deputados. Dr. Rodrigo, tudo bem?
11: Tudo bem, Humberto. Muito obrigado mais uma vez pelo convite. Um prazer estar novamente por aqui.
10: Dr. Rodrigo, exercício físico realmente faz tanta diferença assim para o coração?
11: Humberto, olha, se eu dissesse que existe um medicamento acessível, gratuito, disponível, amplamente disponível para todo mundo e que vai reduzir seu risco de infarto, de AVC, de diabetes, vai melhorar seu humor, a qualidade do seu sono e ainda faz te viver mais e melhor, todo mundo com certeza ia atrás desse remédio. E assim, esse remédio já existe e ele se chama atividade física.
10: Doutor Rodrigo, e precisa ser todo dia?
11: Olha, a gente tem algumas orientações da Sociedade Brasileira de Cardiologia, da Sociedade Americana e Europeia de Cardiologia, Sociedade Americana de Medicina do Esporte, onde a gente deveria chegar em uma meta de 150 minutos de atividade física leve a moderada por semana, ou 90 minutos de uma atividade física de maior intensidade, moderada, intensa, por semana. Eu posso dividir isso, por exemplo, 3 vezes por semana de 50 minutos, ou então 5 vezes por semana 30 minutos. O importante é a gente tentar se movimentar e se manter ativo. E ainda existia, até pouco tempo atrás, aquele mito assim do atleta de final de semana, que talvez aquilo fosse prejudicial à saúde, mas parece que não é exatamente assim. A gente tem, inclusive, estudos relativamente recentes do que os americanos chamam de guerreiro do final de semana, é o nome que eles dão para esse atleta de final de semana. E quando a gente compara essa pessoa que, pelo menos aos finais de semana, se movimenta em vez de ficar absolutamente parado, ele ainda assim consegue ter benefícios da atividade física. O que a gente tem bastante certeza? Ficar parado, ser sedentário, é definitivamente prejudicial. Quanto mais a gente consegue se movimentar, quanto mais a gente consegue se exercitar, mais benefícios a gente vai conseguir alcançar.
10: Doutor Rodrigo, esse guerreiro do final de semana, a preocupação era assim: a pessoa ficou sedentária a semana inteira, de repente faz um monte de coisa, por exemplo, joga uma partida assim, daquela de futebol, a tarde inteira. Então, a preocupação era: essa mudança radical, será que não traria nenhum problema para o sistema cardiovascular?
11: Isso realmente é uma preocupação, mas a gente tem que entender até que ponto a gente precisa se preocupar com isso. Também, não há muito tempo atrás, ou coisa de 4 anos, a gente tem uma diretriz nova também, uma recomendação nova da Sociedade Europeia de Cardiologia, e com um comentário que é muito interessante, porque dificilmente a gente vai pegar uma pessoa que vai sair do sofá, nunca fiz nada e vou sair para correr uma maratona. Ou então vou tentar correr o recorde olímpico dos 100 metros rasos. Né? A gente não deveria sair de um estado de absoluto sedentarismo para uma atividade física extremamente vigorosa. Mas para a grande maioria das pessoas, eu começar a fazer uma atividade que seja intensidade leve, então vou começar uma caminhada, vou começar alguma coisa no parque, uma academia bem tranquila, bem de leve, dentro da minha condição física naquele momento, é muito provável que ela não tenha nenhum tipo de risco aumentado. Claro, se ela não tem nenhuma doença cardiológica conhecida, se ela não teve nenhum diagnóstico prévio. E alguns estudiosos na área de cardiologia do esporte, tanto dos Estados Unidos quanto da Europa, eles falam que, às vezes, se a gente cria barreiras demais e medo demais da pessoa ser ativa, a gente provavelmente está muito mais numa tendência de prejudicar a saúde dela. Porque ela fica protelando, porque eu preciso de fazer isso, preciso de fazer um exame, preciso de passar em tal consulta aqui antes de começar a minha atividade física. Mas para uma atividade leve, eu posso tranquilamente começar ela e depois eu vou procurar uma avaliação médica, porque eu quero progredir na quantidade de exercício ou na intensidade do exercício. Comecei a minha caminhada e agora eu quero correr, ou que é o movimento da moda agora. Então, assim, é importante se movimentar, é importante uma progressão, começar lento e a partir daí vou, na minha capacidade, progredindo.
10: Tá ótimo. E doutor Rodrigo, quanto exercício realmente reduz a pressão arterial?
11: Como eu falei, atividade física é capaz de ajudar a gente a controlar a glicose, controlar o diabetes, é capaz de controlar ou ajudar no controle da pressão arterial, da hipertensão. E a gente consegue ver, por exemplo, uma pessoa que inicia uma atividade física de forma regular, e isso é importante, essa palavra é importante, regular, né? Uhum. Não é que eu vou fazer uma caminhada hoje, a minha pressão vai melhorar hoje ou amanhã, mas no momento em que eu começo a fazer a minha caminhada, a minha atividade atividade, passou um mês, dois meses, três meses, a gente tem uma expectativa de uma queda de 5 a 8 milímetros de mercúrio, que seria naquele 12 por 8, a gente chegaria assim de um 12,5 por 8,5 para 12 por 8, então de um 14,5 por 9,5 para 14 por 9, seria mais ou menos essa expectativa de redução. E isso a gente pode achar que é pouco, mas é muito próximo do efeito de alguns remédios em doses iniciais, né? Tanto que a recomendação hoje da Sociedade Brasileira de Cardiologia, a gente já conversou a respeito de pressão arterial aqui, aquela pessoa que não está exatamente abaixo de 12 por 8, está naquela pressão arterial elevada, ainda não chegou no 14 por 9, aquele momento de atenção, às vezes o remédio que ele precisa naquele momento é realmente deixar de ser sedentário e começar uma atividade física.
10: Doutor Rodrigo, exercício emagrece? Porque é uma panaceia, né? A gente vê várias pessoas, celebridades e tal, dizendo, olha, agora ganhei barriga de tanquinho, emagreci. Dá a impressão de que só uma quantidade de exercício X resolve, é isso?
11: Essa é uma questão que é bastante interessante, Humberto. Olha só, atividade física, ela é capaz de fazer a pessoa perder peso? Depende. Alguns estudos mostram que quando a gente começa a fazer atividade física, isso acaba até aumentando nosso apetite. E às vezes, se a gente começa a fazer alguma atividade de maior intensidade, é provável até que naquele dia a gente consuma mais calorias. A gente não sabe exatamente se isso vem de uma questão de meu corpo busca calorias para repor aquela energia que eu gastei, ou se tem aquela sensação, hoje eu fiz o meu exercício, hoje eu estou merecendo alguma coisa a mais.
10: Uma recompensa, né?
11: Exatamente. Então, a gente tem bastante certeza que, em termos de perda de peso, a dieta tem um impacto muito maior. Se a gente comparar pessoas que fazem exercício e não fazem dieta com pessoas que fazem dieta e exercício, a gente vai ver que a perda de peso maior vai acontecer naquelas que fazem dieta e exercício. Só que aquela pessoa que consegue se vincular a uma atividade física, ela vai ter uma maior facilidade de sustentar essa perda de peso ao longo do tempo. E mais do que isso, existe um conceito interessante na mudança de hábito de vida da pessoa, que é o hábito angular, né? Porque a pessoa, no momento em que ela começa a fazer uma atividade física, eu citei aqui o exemplo da corrida de rua, que está muito na moda no momento, né? Ela vai querer comprar uma bermuda de corrida, uma camiseta que seja mais apropriada para correr, aí ela já começa a pesquisar um tênis mais legal, mas ela também vai começar a dormir na hora, porque ela tem que acordar cedo para treinar, ela vai perceber que o dia que ela se alimenta pior, no dia seguinte ela não corre tão bem. Então, aquela mudança, porque eu me vinculei à atividade física, vai puxar diversos outros hábitos que são benéficos. Não vou beber hoje à noite o tanto que eu bebi, ou não vou beber álcool de forma alguma, porque eu tenho que fazer a minha corrida amanhã, o meu longão, ou vou começar a fazer até uma musculação para evitar de ter uma lesão no joelho, ou vou parar de fumar porque meu condicionamento físico está sendo prejudicado pelo cigarro. Então, a atividade física, ela pode ajudar no peso nesse sentido de puxar outras atividades benéficas para a saúde.
10: E, doutor Rodrigo, por que a musculação é tão importante, especialmente com o envelhecimento?
11: A gente tem dados muito sólidos do benefício da atividade física, não só para a gente viver mais, mas para a gente viver melhor. Então, repara bem, assim, se eu chego para você e pergunto, Humberto, você quer viver até os 100 anos de idade? A resposta de bate-pronto de todo mundo é assim, não, claro, quero viver o máximo que eu puder, com certeza. Mas se eu falar assim, ó, quer viver até os 100 anos de idade, mas dos 80 anos até os 100 anos você vai ficar acamado, sem conseguir sair da cama, ou sem conseguir se deslocar dentro de casa para poder ir no banheiro ou tomar um banho sozinho,
10: sem aí você ter independência.
11: Exatamente. Aí você vai começar a reconsiderar. Uhum. A gente não quer só viver até os 100 anos. A gente quer viver até os 100 anos fazendo as coisas que a gente gosta de fazer, né? E nesse sentido, a musculação, ou seja, a gente manter o nosso corpo forte, nosso músculo forte, vai ser um dos elementos que vai garantir uma maior chance de que a gente chegue lá na frente com independência. Em mulheres, ainda por cima, a gente tem a importância da musculação como um mecanismo de preservar a saúde dos ossos. A partir da menopausa, a gente tem o risco aumentado de osteoporose. E o efeito da musculação, o efeito de um músculo forte em cima daquele osso, vai diminuir a perda óssea ao longo do tempo. E além disso, ainda que ela tenha osteoporose, se a gente comparar duas mulheres, as duas têm o mesmo grau de osteoporose, uma tem mais músculo que a outra, a que tem mais músculo tem menos chance de cair. Se ela tem menos chance de cair, ela tem menos chance de ter uma fratura da perna, uma fratura do fêmur, e ela vai ter menos risco de internação e todas as complicações que estão ali associadas. Pessoas que têm uma manutenção de força, a gente tem estudos já de 10 anos mostrando que elas têm 2 a 3 vezes o mais chance de viver mais e viver com mais qualidade.
10: Certo. E doutor Rodrigo, como é que alguém sedentário pode começar atividade física com segurança?
11: A gente tem aqui o principal fator, a principal mensagem. Mais importante de tudo, comece a se movimentar, comece a fazer alguma atividade. Uma maneira muito prática que a gente tem de fazer mais movimento, ou de uma forma talvez não tão estruturada assim, está baseado nisso que todo mundo tem no bolso hoje, né? Que é o celular. A gente tem aplicativos que conseguem contar a quantidade de passos que a gente dá no dia, e só de eu estabelecer uma meta, que ele vai me avisando ali, ó, tá chegando próximo da sua meta, ou então faltam tantos passos, mas se eu estabelecer assim 7 a 10 mil passos por dia, isso já é um começo fenomenal. Agora, eu quero uma coisa mais estruturada, quero realmente fazer um exercício físico, que é uma atividade física que tem um propósito, né? Uma hora para começar, uma hora para terminar e com uma meta traçada. Vou fazer 30 minutos de caminhada durante tantos quilômetros, etc, etc. Comece devagar, comece respeitando o seu corpo e comece com uma atividade leve. O que é uma atividade leve? A forma mais fácil de se mensurar isso é o que a gente chama de talk test, ou teste da fala. Então, comecei a fazer uma atividade e aí imagino o seguinte: se eu consigo conversar com uma pessoa que está aqui do meu lado, consigo falar frases completas, não estou ofegante, isso é uma atividade que é leve. Se eu começo já a falar, precisando de puxar um ar dessa forma, entrecortado, então isso significa que eu já estou chegando numa atividade moderada. Essa é uma forma que a gente tem de ver se eu não estou extrapolando aquele meu limite inicial, né? É interessante que eu tinha uma paciente, duas pacientes, uma que gostava de fazer a caminhada dela cantando. Quando ela ficava ofegante, ela sabia que estava extrapolando o exercício leve, e uma outra que gostava de fazer na oração dela do dia, né? Então também ela percebia que quando começava a ficar ofegante, ela reduzia um pouquinho o ritmo para conseguir fazer a oração dela num fluxo normal, numa fala normal. Quero ir além, quero começar uma atividade moderada, quero começar uma atividade de maior intensidade, aí é importante passar por uma avaliação médica para a gente ver se não existe nenhuma restrição, algum risco maior, e receber essa liberação e até uma orientação mais adequada de como essa atividade pode ser feita.
10: Tá ótimo. Eu queria agradecer ao Dr. Rodrigo Lana, que é mestre em ciências médicas pela Universidade de Brasília e é cardiologista do Departamento de Assistência à Saúde da Câmara dos Deputados, e que conversou conosco hoje sobre a importância do exercício físico para a saúde cardiovascular. Dr. Rodrigo, muito obrigado.
11: Eu que agradeço.
10: O programa de hoje teve trabalhos técnicos de Ricardo Coelho. Se você tem alguma sugestão de tema ou comentário sobre o programa de hoje, basta enviar uma mensagem para o endereço eletrônico programafatordeRisco@gmail.com. Até o nosso próximo encontro.
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12: Por mais um dia. A Ti agradecemos por nos abençoar com a Sua presença, livrando-nos dos males, da inveja, dos maus espíritos. Obrigado, Senhor, pelo poder que nos concede ao direito de andar livremente, sob a Sua graça. Obrigado, Senhor, pela sabedoria que nos dá. mesmo que ínfima aos teus olhos, mas que nos permite conhecer os seus ensinamentos, as suas palavras de justiça e bondade. Obrigado, Senhor, pela luz do sol, pela força da natureza que nos permite dela tirar o alimento de cada dia. Obrigado, Senhor, pelo milagre da vida, pelos nossos filhos. Ensina-nos, Senhor, a combater a ira e a perdoar nossos inimigos cada vez mais. Cubra-nos com seu manto. Dedique ao seu servo, Senhor, todo o seu amor. Perdoa-nos pelas nossas falhas, pois sabe, Senhor, que somos pequenos diante da tua sabedoria. Em nome do Pai, do Filho e do Espírito Santo. Amém.

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3: Bem, a gente vai seguir aqui a nossa programação, você participando, interagindo aqui no nosso programa. Olha só, tá chegando.
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3: Alô pra você, ótima tarde, boa tarde.

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6: Deus nosso Pai, que sois todo poder e bondade, dai força àquele que passa pela provação, dai luz àquele que procura a verdade, pondo no coração do homem a compaixão e a caridade. Dai ao viajor a estrela guia, ao aflito a consolação, ao doente o repouso, ao culpado o arrependimento, ao espírito a verdade, à criança o guia, ao órfão o pai. Que vossa bondade se estenda sobre tudo aquilo que criastes. Piedade, Senhor, para aqueles que vos não conhecem. Esperança para aqueles que sofrem. Que vossa bondade permita aos espíritos consoladores derramarem por toda parte a paz, a esperança e a fé. Deus, um raio, uma faísca do vosso amor pode abrasar a terra. Deixa-nos beber das fontes desta bondade fecunda e infinita, e todas as lágrimas secarão. Todas as dores se acalmarão. Um só coração, um só pensamento subirá até vós como um grito de reconhecimento e de amor. Como Moisés sobre a montanha, nós vos esperamos com os braços abertos. Ó bondade, ó beleza, ó perfeição. E queremos de alguma sorte merecer a vossa misericórdia. Deus, dai-nos a força de ajudar o progresso, a fim de subirmos até vós. Dai-nos a caridade pura, dai-nos a fé e a razão, dai-nos a simplicidade que fará de nossas almas o espelho onde se deve refletir a vossa imagem.

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2: Muito bem, já cheguei.
1: Boa tarde
2: pra você.
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2: É 87. Muito bem. Já cheguei, viu? Já cheguei, já estou por cá para mais uma edição aqui do nosso programa.
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2: Portanto, boa tarde, Palmas de Monte Alto. Boa tarde, minha Bahia. Boa tarde, meu Brasil.
0: Brasil.
2: Que bom, né? Ter a sua companhia já comigo nessa tarde boa de quarta-feira. Hoje é quarta-feira? É quarta-feira hoje, né?
3: Não tô sabendo isso, não.
2: É quarta-feira hoje. Hoje é quarta-feira, meio da semana.

0: dia 13, né? De maio de 2023. Ainda bem que dia 13 não cai na sexta-feira, né? Ainda bem. Muito bem, já estamos lá com o programa Estação do Sucesso. Para você que permanece com o rádio ligado, né? Estava aí com o rádio ligado, acompanhando o programa Giro de Notícias. E continua com o rádio ligado para poder acompanhar o programa Estação do Sucesso. Meu muito obrigado. Para você que ligou o rádio agora para poder acompanhar o nosso programa Estação do Sucesso, eu agradeço mais ainda. Para você que de Palmas de Monte Alto, né? Para você na sua casa, no seu serviço, como e aonde você estiver, muito obrigado pela sintonia. Para você no seu carro, muito obrigado pela carona. Para você que está me dando uma carona aí no som do seu carro, no rádio do seu carro, muito obrigado, viu? Para você me escutando também na zona rural, boa tarde para você da zona rural, das comunidades rurais, curtindo o som da Visão FM, que bacana, né? Para você também me acompanhando de longe, de perto, pelo nosso site, pelo nosso aplicativo, meu muito obrigado. Para você que não tem o nosso aplicativo, baixa aí, ó. É só você procurar Rádio Visão FM, Rádio Visão FM, né? Você procura, baixa e você vai levar a visão para onde você for, na palma da sua mão. Bacana? Muito bem, você de longe, você de perto, como e aonde você estiver ouvindo a nossa programação, pelo rádio, pelo celular, muito obrigado. Você pode participar e interagir do nosso programa pelo nosso zap 99991-9742, ok? 99991-9742 para o programa ficar melhor, né? Eu conto com a sua audiência, eu conto com a sua participação. 99991-9742. Vamos começando o nosso programa, porque se é sucesso...
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0: Vamos começar com o Neto Brito.
2: Tem um abismo separando.
0: Abismo.
2: Tem tanto tempo te
0: aumenta pra curtir. Boa tarde pra você, Neto Brito.

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1: Oi, gente. Boa noite. 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
2: Oi, turma. Boa noite.

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0: bem, você curtiu aqui também na nossa programação, além do Júnior César, né, Cheiro de Culpado, teve também Thiago Aquino, participação do Nath Superinha, né, cantando, né, Felizes 10%, teve também sucesso aí do Danilo e Davi, cantando Apaga, Apaga, Apaga, teve também Murilo Rufi com a Maiara Paraíso, cantando Perfeito pra Ficar Sozinho, e abriu o nosso programa de hoje, foi o Neto Brito cantando Abismo aqui na nossa programação. Até às 16 eu te faço a melhor companhia do seu rádio. A partir das 15 eu já atendo a sua participação, pra você que tá aí participando, já tem participação chegando, pra você que já tá interagindo, muito obrigado pela interação aqui comigo, pra você que ainda não participou, vai participando, viu? Nosso zap aí, ó, 99991-9742, tô esperando.
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0: 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Horas e 41, já tem participação chegando aqui na nossa programação. A partir das 15 eu já atendo você. Pra você que ainda não participou, vai participando, que daqui a pouquinho eu já passo na sua participação, viu? Pra você me escutando aí na sua casa, no seu serviço, de longe, de perto, como e aonde você estiver ouvindo. Meu muito obrigado pela sintonia. Pra você que tá ouvindo pelo rádio, eu agradeço pela sintonia. Pra você que tá me acompanhando pelo celular, muito obrigado pela conexão. Até às 16. É você conectado na visão e a visão conectada em você.
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0: E vamos agora com o embaixador, é Gustavo Lima. Chega pra cá, até ontem. Gustavo Lima, canta pra gente.

0: você curtiu aqui também na nossa programação. Fernando e Sorocaba, né? Música. Já vai sabendo, né? Com a participação do Murilo Rufi. Teve sucesso também, sucesso de Seu Desejo, cantando pra gente. Adeus, Aquele Amor. Teve aí também Henrique Diego, Ciumento Eu. Participação aí do Matheus e Cauã. Teve também o embaixador, né? Gustavo Lima, cantando Até Ontem aqui no nosso programa. Até às 16, eu te faço a melhor companhia do seu rádio. 12 horas e 58, tá quase na hora da gente atender aqui a sua participação. E já tem participações chegando aqui na nossa programação. Bacana, muito obrigado pela sua participação. Pra você que tá pedindo música, já vou mandar pra você, viu? Aguenta mais um diquinho aí. 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São 15 horas e 2 aqui da nossa programação. Tá chegando muitas participações aqui no nosso programa. Vou só passar mais dois sucessos aqui da nossa playlist e eu já volto pra poder atender o seu sucesso. Pra você que ainda não participou, a hora é agora, o momento é esse. Bora lá, 999-91-9742. 999-91-9742. Participa aí, ó. Peça o seu sucesso, a sua música preferida, pra você curtir, pra você oferecer pra quem você quiser. Fique à vontade pra você poder participar e com certeza eu vou atender você. 999-91-9742. Participa!
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0: Chega no sucesso, Mikael Santos. Canta pra gente, Mikael. Não era você. Essa é linda também, viu? Não era você. Mikael Santos.

muito bem, 15 horas e 17, 15 e 17. Você curtiu Mano e Vaqueiro com o Zé Vaqueiro? Você curtiu aí, sei não. Zé Vaqueiro, Mano e Vaqueiro. Teve também Calcinha Preta cantando Já Me Acostumei. Teve aí Chico Rei Paraná cantando Você Não Sabe Amar. Passou por cá também Micael Santos, Não Era Você. Chegou a hora da gente atender aqui a sua participação musical aqui no oferecimento da Global com Fibra. 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
1: Bem, chegou a hora da gente atender aqui a sua participação musical pra você ouvindo, curtindo a nossa programação. Chegou a hora da gente atender você, já tem participações chegando aqui na nossa programação e eu vou atender você agora. Bora lá, 999-91-9742. Mesmo, é o nosso zap pra você poder participar, pedir a sua música, pra você curtir, pra você oferecer pra quem você quiser, pra você no seu carro, pra você no seu serviço, pra você na sua casa, como e aonde você estiver curtindo a Visão FM. Muito obrigado pela audiência.
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1: 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Bacana, bacana, bacana, estamos de volta, pela minha, pela sua, pela nossa. Com certeza, tem sempre o seu jeito, o nosso jeito, né? Visão FM. Olha só, é sempre junto, todo dia, toda hora. Bem, vamos agora atender aqui a sua participação musical para você participando, interagindo, bora lá. Boa tarde, Gel. Gostaria de ouvir Zezé de Camargo e Luciano, Menino de Rua. É o Ailton Xavier. Beleza, Ailton. Muito obrigado, viu, Ailton, pela sua participação aqui na nossa programação, curtindo o nosso programa Estação do Sucesso. Pode deixar que eu vou mandar pra você essa música aí, viu? Garoto de Rua, né? O nome da música. Valeu, Ailton. É o Ailton Xavier, né? Tá ligado na nossa programação. Boa tarde pra você, boa quarta e boa semana, viu, Ailton? Valeu, meu amigo. Aumenta pra curtir, viu, Ailton? Mais participação, bora lá, quem é que participa? Tá chegando mais participação aqui no nosso programa Estação do Sucesso. Boa tarde, Gel, gostaria de ouvir uma música de Willy Vaqueiro, Amei Uma Mulher. Ofereço pra todos que estão na escuta do seu programa, é o João Souza. Beleza, João? Pode deixar, João, vou mandar pra você, né? Willy Vaqueiro, Amei Uma Mulher. Eu amei uma mulher. Essa é boa demais, né, João? Vai estar presente, né, na nossa vaquejada. Vamos curtir ao vivo a nossa vaquejada aqui de Palmas de Monte Alto, onde o município vai completar seus 186 anos de emancipação política. Bom demais, viu, João? Muito obrigado pela sua participação aqui na Visão. Aumenta o volume. Você vai curtir ela já já, viu? Logo após é a música do Ailton. Ele pediu Zezé de Camargo e Luciano, né? Garoto de Rua. Aí na sequência, viu, João? Vem a sua, o Willy Vaqueiro, Amei Uma Mulher. E eu volto para atender mais participação, tá bom?

0: Beleza, vamos seguindo com mais participação aqui na nossa programação. Até às 16 eu te faço a melhor companhia aí do seu rádio, tá bom? Bora lá, quem é que participa mais aqui do nosso programa? Boa tarde, Gel Costa, aqui é a Jamile. Gostaria que você tocasse uma música pra mim de Amada Dilson. Olha aí, o pessoal tá em clima, né? Da vaquejada aqui de Palmas de Monte Alto. Já toquei aí Henrique Diego. O Willi Vaqueiro também, né? Que vai estar também na nossa vaquejada. E mais um também que vai estar na nossa vaquejada. É o amado Edilson, né? Que a Jamile tá pedindo. Ela falou o amado Edilson, né? Pode ser qualquer um do amado Edilson, né, Jamile? Ela falou só a Jamile da Fazenda Berimbau. É isso, distrito de Mutantes. Eu não perdo aí as suas divulgações de cavalgada, de festa, em todas as regiões. Principalmente aquele vídeo que tá circulando. Que vídeo, mulher? Oh, meu Deus, eu já fiquei preocupado. Principalmente aquele vídeo que tá circulando. Você quase perdeu a cabeça no galho de árvore da cavalgada de domingo. Verdade, viu, Jamile? Você viu aí? A vida de locutor é sofrida também, viu, Jamile? De locutor de cavalgada. Fica aí. Já tá rodando esse vídeo nas redes sociais, né? Eu em cima do carro de somos, né? Tava puxando a cavalgada com meu colega Rômulo Teixeira. Eu não vi não, né? Eu tava olhando pra só pra frente. Esqueci, né? Esqueci atrás. Quando pensa que não, o gás já tava em cima, já. Quase que eu perdi a cabeça, viu, Jamil? Tô aqui com o ouvido aqui todo arranhado, né? Todo arranhado mesmo. Foi tá feio aqui, o pescoço, viu? Foi feio, viu? Foi feio. Escapou de eu perder a cabeça. Valeu, Jamile. Grande abraço. Muito obrigado, viu, por estar sempre me acompanhando, não só no programa, mas também nas redes sociais. Agradeço pelo carinho, viu? Pode deixar que eu vou mandar uma aqui pra você de Amada Edilson, pra você poder curtir aí, ok? Vou mandar pra você aquela do Amada Edilson, Mulher Ingrata e Fingida, né? Pra você poder curtir aí, do Amada Edilson. Tá bom, Jamile? Boa tarde pra você, minha querida. Boa quarta-feira e boa semana abençoada pra você. Valeu, Jamile! Mais participação, quem é que participa? É áudio, boa tarde.
1: Passa a música aí pra mim de Cristiano Léo. Qualquer uma. Do Antônio da Tranquilo Neves.
0: Beleza, é o José Antônio aí da rua Tancredo Neves, não é isso? Tá pedindo uma música do Cristiano Neves, qualquer uma, somente pra curtir. Beleza, José Antônio, pode deixar que eu vou mandar pra você, meu amigo. Qualquer uma do Cristiano Neves, né? Escolhi pra você aqui, ó, Vou Cuidar Mais de Mim. Essa música é linda, viu? Pra você poder curtir aí, tá bom, José Antônio? Muito obrigado pela sua participação aqui na Visão, aqui no nosso programa Estação do Sucesso. Vamos aí então com a música do Amado Edilson, né? Aí para a nossa amiga Jamile, curtindo aí a nossa programação lá em Mutans. Vou mandar pra ela essa aqui, ó, Mulher Ingrata e Fingida. E na sequência vem Cristiano Neves aí para o nosso amigo José Antônio. Eu volto pra atender mais participação. Simbora!

0: em 15 horas e 47 aqui na Visão. Temos mais participação chegando. Bora lá, temos mais participação. Boa tarde, Gel. Aqui é a Fernanda da Iracema, né? Fernanda da Iracema. É, toca uma música de Guilherme Silva. Manda um alô para o meu marido, Tarcísio. Beleza? Valeu, Fernanda. Muito obrigado, minha querida, pela sua participação. Grande abraço. Grande abraço para o seu marido, né? Tarcísio. Também curtindo a nossa programação, né? Grande abraço aí pra vocês, obrigado pelo carinho, pela participação. Tudo de bom, viu? Aí em Iracema, curtindo o nosso programa em Iracema, né? Grande abraço pra toda a galera de Iracema com o rádio ligado, acompanhando o programa e está sendo sucesso. Pode deixar que eu vou mandar pra você Guilherme Silva. Pode ser qualquer uma, né? Qualquer uma do Guilherme Silva. Vou mandar pra você ou de casa ou de fora. Do Guilherme Silva, essa é boa, viu, Fernanda? Vai pra você e pra Tarcísio aí, seu marido. Valeu, valeu! Mais participação, quem participa?
1: Boa tarde, meu amigo Gel Costa. Toca pra mim aí, meu xará, Roberto Dantilli, qualquer uma. Ofereço pra minha esposa, Suzana, pra meu filho, cantor Gustavo Rodrigues, pra você e pra todos que estiverem ouvindo pro seu programa. É o Roberto da Fazenda Limeira. Valeu, Gel.
0: Valeu, Roberto. Grande abraço, meu amigo. Muito obrigado pela sua participação aqui na Visão também. Tudo de bom pra você, pra sua esposa Suzana e também para o Gustavo Rodrigues. É, esse cantor mirim aí, grande abraço, viu? Tudo de bom, jogou duro lá, né, o Gustavo Rodrigues, lá na sexta grande cavalgada do Tamarindos Bar, que aconteceu nesse último final de semana. Bom demais, viu? Show de bola. Vamos então aí com o Guilherme Silva, ou de casa ou de fora, e para a Fernanda, na sequência Roberto Dantilli. Escolhi aqui, Roberto, pra ser vaqueiro, pra vocês curtir aí na Fazenda Limeira, tá bom? Agradeço pela participação, boa quarta e boa semana. Valeu!

Muito bem, são 15h54 aqui na nossa programação. Você na sintonia, meu muito obrigado pelo carinho da audiência, meu muito obrigado pela sintonia e, é claro, pela participação. Foram muitas participações aqui nessa tarde boa de quarta-feira, não é isso? Deixa eu só falar pra você aqui na última... Nesse último final de semana, né, a gente esteve presente, né? A gente esteve presente na sexta grande cavalgada do Tamarim dos Bar. Parabenizar o nosso amigo Marcildo Leite, nossos amigos aí Vinícius, também o Vitor e toda a família, né? Belíssima cavalgada realizada com sucesso. Rapaz, nunca tinha participado de uma cavalgada grande igual aquela, viu? Eu não sei de onde saiu tanto cavaleiro, tanta Amazônia, tanta comitiva, viu? Diversas regiões estiveram presentes, né, na sexta grande cavalgada no Tamarim dos Bar. Aconteceu, né, nesse último sábado e nesse domingão, dias 9 e 10 de maio. Começou no sábado com festa, né, estive presente lá dois dias, né? Os dois dias com os meus colegas Rômulo Terceiro, com o Gordo Locutor e também com o Alex Locutor. Rapaz, foi bom demais, viu? Será que não dá pra fazer outra daquela nesse próximo final de semana, não? Foi bom demais. Começamos no sábado aí, né? Teve aí, como eu falei, a participação do Gustavo Rodrigues. Teve aí o Mandinho Vaqueiro, né? Que jogou duro lá mais um ano. E no domingão também tivemos aí... No sabadão teve também o Ivan Martins, né? O cantor Rui Soriano. E no domingão teve aí a sexta grande cavalgada, né? Que saiu lá do Tamarim dos Bar. Muitos cavaleiros, com muitas amazonas, com muitas comitivas, né? Teve comitiva até de Guanambi, né? Comitiva de Butãs, comitiva de Candiba, né? Eu vi comitiva de Candiba lá também, marcando presença. Foram diversas comitivas de diversas regiões que estiveram presentes nessa festa de integração regional. Então, parabenizar o nosso amigo Marcinho do Leite. Mas essa cavalgada, né? Sexta grande cavalgada realizada com sucesso lá no Tamarim dos Bar, em Barrigura. Com certeza uma das maiores cavalgadas aqui da nossa região. Foi sucesso, viu? E foi muito bom, né? Dividir aí o palco com esses colegas que também jogaram duro. O Alex Locutor, o Rômulo Terceiro e também o Gordo Locutor. Com certeza ano que vem estaremos juntos novamente, se Deus quiser, né? Na sétima grande cavalgada. Bom demais, parabéns ao nosso amigo Marcinho do Leite e toda a família Costa. Sexta grande cavalgada do Tamarim dos Bar, em Barrigura, realizada com sucesso.

sucesso. Muito bem, 15 horas e 57. Estamos chegando aqui no término aqui do nosso programa. Está sendo sucesso. Está chegando agora o próximo programa, que é o Sintonia Brega. Teve mais participação aqui, só que não vai dar tempo a gente atender, né? Eu peço desculpas. A Ivani Santos aí do bairro Jardim Brasil, ela pediu uma música aí do Willy Vaqueiro, né? Vou ficar te devendo, Ivani, vou ficar te devendo, minha querida. Teve aqui participações aqui que vai ficar sem a gente atender devido ao tempo, né? Grande abraço ao nosso amigo Bel também do Curralinho, curtindo o nosso programa. Está sendo sucesso. O seu Luiz acompanhando também pelo aplicativo. Muito obrigado também pela participação aqui na Visão, viu? Tá chegando agora o próximo programa, que é o Sintonia Brega, na apresentação agora do companheiro Sandro Ribeiro. Ele vem nessa tarde boa de quarta-feira para poder comandar, né? Mais uma edição do Sintonia Brega nesse clima aí, ó.

0: ele já tá por cá. Boa tarde, Sandro.
1: Opa, boa tarde, Costa, boa tarde aos nossos ouvintes. É isso mesmo, a partir de agora eu estou chegando para ser seu companheiro dessa tarde gostosa de quarta-feira.
0: Para comandar mais uma edição, né, Sandro, do Sintonia Brega, é isso?
1: Isso mesmo, a partir de agora nós estamos chegando para comandar mais uma edição do programa Sintonia Brega nessa quarta-feira, dia 13, né?
0: É, exatamente, eu falei ainda bem que dia 13 esse ano, essa semana não caiu o dia de sexta-feira, né?
1: Verdade, caiu no meio da semana.
0: É, senão, se for dia de sexta-feira, era um azar desgramado, viu?
1: Não é?
0: Eu nem vinha para a rádio. Mas a partir de agora a programação continua, só que com moda brega agora, né, Sandro?
1: A música é brega, né? Tem Amado Batista, tem Sandro Luz, tem Cristiano Neves, então cola comigo porque até às 18 horas uma pancada de música é brega pra você matar a saudade.
0: Então, bom programa, Sandro.
1: Vale, meu parceiro, até amanhã. Tchau, tchau.
0: Até amanhã, se Deus quiser. Deixa eu mandar um grande abraço aqui para o meu amigo Neto, lá de Matina. Tá chegando também, né? A sétima, não é isso, Neto? É a sétima já, não? Deixa eu ver se é a sétima. É a oitava já. Qual é a sétima? É a oitava cavalgada da Fazenda Jurema. 17 de maio, não é isso? 17 de maio. Vai ter aí Xande Gomes, o Bicheiro, Gilson Gomes. Você não pode ficar de fora, viu? Lá de Matina, né? Localidade de Matina, Fazenda Jurema. É isso, Neto? Vou ver se eu dou um pulo aí, hein? Dia 17 de maio. É Matina, é Jurema. Essa grande cavalgada, oitava cavalgada já da Fazenda Jurema, viu? Bom demais. Gente, eu vou ficando por aqui. Bom finalzinho de tarde pra você, boa quarta. Fica bem, fica com Deus e até amanhã a partir das 14 horas com mais uma edição do nosso programa Estação do Sucesso. Sintonia Brega no ar.

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2: Bem, a gente vai seguindo aqui a nossa programação, você participando, interagindo aqui no nosso programa. Olha só, tá chegando.
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Chapa, boa tarde minha cidade linda, boa tarde Monte Alto, boa tarde Bahia, boa tarde Brasil, já estamos no ar aqui pela Rádio Visão FM, a rádio que tem o seu jeito, a rádio mais gostosa do Brasil, a princesinha aqui do sudoeste baiano, afinal de contas hoje é quarta-feira, já estamos indo na metade da semana, nem pra lá e nem pra cá, hein? Quarta-feira dia 13 de maio de 2026, muito boa tarde para você do centro da cidade, você também aí na nossa querida zona rural, você também curtindo o nosso programa pelo aplicativo aqui Rádio Visão FM, tá bom? Para você que não me conhece, aqui é o locutor Sandro Ribeiro que vos fala, é o menino da moda boa e os nossos canais já estão liberados para você participar e interagir aqui do nosso programa, tá bom minha gente? 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

Bom demais, né, Brasil? Amado Batista cantando pra gente. Tum, tum, tum de saudade. Você vai participando e interagindo aqui do nosso programa Sintonia Brega. Vou deixando aqui um forte abraço carinhoso também pra meu querido Sérgio aí de Caldeirão de Dentro. Alô, Sérgio, boa tarde, meu querido. Abraço aí também pra seus pais, Sebastião, tio Urides. Abraços, tá bom? Deixa eu mandar aqui um forte abraço também pra minha querida ouvinte, a Luciene Rocha. Alô, Lu, boa tarde. Abraço aí também pra seu esposo, Roberto. Eles estão acompanhando o nosso programa aqui em Palmas e Monte Alto. Obrigado, viu, pelo carinho da sintonia. Aumente aí o volume do 12, porque até às 18 horas só tem música chonada aqui no nosso programa. Afinal de contas, meu coração é brega.

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1: Bom demais, né, minha gente? 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

0: Um forte abraço também a todos os amigos e amigas aí na construção civil, trabalhando e curtindo aqui o som da Rádio Visão FM, alô Ademilson, Benedita, esses grandes pedreiros que estão aí na construção civil, acompanhando aqui a nossa programação. Eles estão lá em Mangueira, olha que maravilha, Benedita, Ademilson, o coração deles também é brega, eles gostam demais dessa música brega, hein?
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0: Bom demais, bom demais. E deixa eu mandar aqui um forte abraço também a todos os meus colegas aqui da Rádio Visão FM, em especial o colega Naldo Teixeira, que faz também aquele programaço todos os dias de segunda a sexta aqui pela Rádio Visão FM. Pela manhã, das 5 às 7 horas da manhã, tem um programa Manhã Sertaneja com ele, com Naldo Teixeira. E à tarde tem um programa Rádio Mania. É, programaço, hein? De grande audiência. Aí para todos nós ouvir, todos os dias eu curto, pela manhã, pela tarde, o Naldo, grande colega aqui da Rádio Visão FM.
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0: Seu Isaulino também tá ouvindo o nosso programa, seu Isaulino no bairro Santa Cruz, abraçar também seu Antônio, pai do Charles, abraçar também dona Aparecida, seu Dilson, aqui em Monte Alto, abraçar também dona Adélia, seu Manuel, obrigado, viu? A toda essa turma aí curtindo o nosso programa, nosso amigo Bel, lá de Curralinho, alô Bel, boa tarde.
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0: 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Nosso amigo Tião também tá ouvindo o nosso programa aí na Rua Tranquilo Nelson, nosso amigo Marcondes da Pipoca, nosso amigo Quinca do Cachorro Quente, todo mundo ligadinho, ligadaço aqui no nosso programa. 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O Cláudio José também tá ouvindo o nosso programa, né, Cláudio? Valeu, meu querido. 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

Lasqueira, essa daqui vai pra você que tá aí nos barzinhos, botecos, curtindo aqui a nossa programação. Abraçar também o nosso amigo Dazinho no bairro Loteamento Baité. 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E eu vou ao break comercial e volto já já, Brasil.

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1: Bom demais, né, minha gente? Vamos lá, já estamos de volta com a melhor programação do Brasil nessa tarde gostosa de quarta-feira, dia 13 de maio de 2026. A você ligadinho conosco, boa tarde. Seja todos bem-vindos e bem-vindas aqui à nossa programação, tá, Brasil? Bora lá, dona Carmita lá de Curralinho tá ouvindo o nosso programa, dona Liquinha lá no Pajeú também tá ouvindo o nosso programa, alô dona Liquinha, a todos os amigos e amigas aí do Pajeú, abraçar também seu Bel, Zé, obrigado, aí pelo carinho da audiência. Bom demais, né, minha gente, as participações não param de chegar aqui no nosso programa, aperte o play, Sandro.
2: Boa tarde, Sandro Ribeiro. Eu pedi uma música aí de... Como é que chama o nome do cantor? Júlio Nascimento. Júlio Nascimento. Eu tô aqui no bar de domingo. Domingo do bar aqui. Então vou tomar um aqui no domingo aqui. Será que é uma música boa pra nós aí, viu? Júlio Nascimento. Valeu, boa tarde. Aqui é a Zé Maria da Melancia que tá falando.
3: Que homem terrível é esse? Você falou o nome dele? Fala o nome dele de novo aí pro povo saber como é que é o nome dele.
1: Calma, Zequinha, ainda falei o nome do homem, não. O homem é José Maria, da Melancia. Obrigado, viu, meu amigão? Tá lá no bar, tá aí curtindo o nosso programa. E eu agradeço imensamente pelo carinho da audiência. O nosso amigo Irã e família também tá curtindo aqui o nosso programa. O Cláudio José também tá ouvindo o nosso programa, né? Cláudio, aperte o play, Sandro.
4: Valeu, Sandrão. Você é uma figura, Sandro. Se não fosse você nesse programa aí, eu vou falar a verdade. Todos são... Esse programa assim é um programa massa. Todos são um show de bola. Tanto você, como Naldo Teixeira, como Wilson. Todos esses que passam pela raida aí é nota 10, viu? Isso aí que é uma raida, rapaz.

Bom demais, né, minha gente? Roberta Miranda, Xalana. Roberta Miranda, que hoje vai estar na cidade de Guanambi, hein? Isso mesmo, Roberta Miranda, hoje em Guanambi. Eu vou registrando aqui algumas participações, chegando aqui no nosso programa. Abraçar também seu Zeca, Dona Dalci, Marilene com os filhos, a nossa amiga lindinha, seu Inácio. Eles estão lá no bairro Nova Palmas também curtindo aqui o nosso programa. Aproveitando o ensejo, eu deixo aqui também os parabéns para o Rodrigo, ele que fez aniversário. Parece que no último domingo, cadê os parabéns para ele, Sandro?

0: Amigo Fernando de Capitão também tá ouvindo o nosso programa lá no sítio Nossa Senhora Aparecida, lá em Pinga Fogo, e tá deixando aqui um forte abraço também para o nosso amigo Marcelo. O Marcelo tá aí no bar do nosso amigo Moacir, aí na avenida. Tá bom, Marcelo? Receba aquela alusão do seu amigo Fernando de Capitão, tá bom? E o Marcelo tá ouvindo o nosso programa, ele já mandou o áudio aqui, aperte o play, Sandro.
1: Verdade, Sandro. Manda uma música aí de parte do Galeno. Aqui no bar de Moacir. Vai pra Regis de Lua, Fernando Capitão.

Bom demais, né, Brasil? Deixa eu aprovar aqui um alôzinho também pra nossa amiga Leide, aí na saída pra Sebastião Laranjeiras, acompanhando aqui o nosso programa, nosso ouvinte Fim também tá ouvindo aqui o nosso programa, Sintonia Brega, maravilha, hein? Show de bola.

nosso amigo Valdir Andô e do Pinga também tá ouvindo o nosso programa, né? Esse meu amigo Valdir Andô do Pinga. Boa tarde, Sandro, tudo bem com você? Comigo tudo bem? Manda aí um alô pra mim, estou ouvindo o programa. Tenha uma ótima tarde, sua amiga Bia Santos da Fazenda Jurema.

0: Alexandre Ribeiro, que é o Lucinho do Barro Oliveira. Manda um alô aí pra Ginivaldo, Jacaré, Joaquim, minha tia Maria Aparecida. E minha mãe, minhas tias. Toca a mão de Cristian Neves. Alô, papai, alô, mamãe, tô voltando.
1: Pronto, valeu, meu amigo. Boa tarde. O Reginaldo Lisboa também tá ouvindo o nosso programa, né, Regi? Valeu. Obrigado pelo carinho da audiência. Tem mais participação chegando aqui no nosso programa.
2: Já arrumou o Obrigo lá no Brasil inteiro.
1: Pronto, valeu, valeu. Vou ao break comercial e volto já já. 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
4: Muito bem, Brasil, vamos lá, já estamos de volta com a melhor programação do Brasil nessa tarde gostosa de quarta-feira. A você ligadinho aqui no nosso programa, boa tarde. Deixa eu mandar aqui um forte abraço também para meu querido amigo Marcondes da Pipoca, tá ouvindo aqui o nosso programa. Nosso amigo Jerônio aí do Cisnandes também tá ouvindo aqui o nosso programa. Alô, meu parceiro Jerônio, boa tarde.

Churrasqueira, essa é a Rádio Visão FM Brasil, esse é o nosso programa Sintonia Brega, a noite vai se aproximando, finalzinho de tarde, você aí curtindo o nosso programa, boa tarde, boa tarde, boa tarde.

demais, né, minha gente? Vamos seguindo aqui a nossa programação. Vou aprumando aqui Lolozinho também para meus parceiros aí de Paracatu, meu querido amigo Raildo e família. Abraçar também meu querido amigo Wagner aí em Paracatu. A todos vocês, um salve, salve. Ótima tarde de quarta-feira. Aumente o volume no 12, porque até às 18 horas tem mais música brega pra gente curtir, pra gente matar a saudade, tá bom? 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
1: Sandro Ribeiro, eu estou apaixonada.
2: Não estou sabendo disso, não.

Essa é linda demais, né, Brasil? Amado Batista, mais uma pra gente matar a saudade nessa tarde gostosa de quarta-feira. Isso, né, minha gente? Faltando 18 minutinhos para 18 horas. Esse é o último bloco aqui do nosso programa e, portanto, nós já estamos já também findando aqui o nosso programa, tá bom? Só tenho a agradecer, Papai do Céu, agradecer você e sua família pelo carinho, pela preferência. E a gente volta a se falar amanhã, quinta-feira, às 4 horas da tarde. Fique com Deus, tô indo com ele. Tchau, tchau, até amanhã.

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0: 6:05.
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negócio é esse? Pode ou não pode, rapaz?

0: 6h43.
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0: 6h43.
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0: Também.
1: Vamos ao destaque do dia. Medida para conter a alta no preço do combustível.
0: O governo do Brasil anuncia subvenção a produtores e importadores de gasolina. Gabriela Noronha.
2: A expectativa é que essa subvenção reduza em até 62 centavos o preço do litro da gasolina ao consumidor após a mistura obrigatória de etanol.
1: E ainda, número de empregos formais no país cresceu 5% no ano passado.
0: São quase 60 milhões de vínculos ativos entre trabalhadores dos setores público e privado. Pablo Mundi.
3: Nos últimos 3 anos, foram mais de 7 milhões e 800 mil novos vínculos registrados. O resultado confirma a continuidade da expansão do emprego formal no país.
1: Você vai ouvir também: Brasil registra o menor número de homicídios da década para os 3 primeiros meses do ano.
0: Aumenta também a apreensão de armas e munições.
1: Falar como o país alcançou esses resultados, vamos conversar ao vivo com o secretário nacional de Segurança Pública, Chico Lucas.
0: Hoje, na apresentação da Voz do Brasil, eu, Mariana Jung, Marinaz
1: e
0: Bruno.
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0: O governo do Brasil anunciou hoje mais uma medida para conter os impactos da alta dos combustíveis em razão dos conflitos no Oriente Médio.
1: A nova medida foi publicada agora há pouco em edição extra no Diário Oficial da União e vai garantir subsídios para a gasolina produzida aqui ou importada de outros países.
0: O valor do auxílio será definido por meio de portaria do Ministério da Fazenda.
2: Para conter a alta dos combustíveis provocada pela guerra no Oriente Médio, o governo do Brasil anunciou nesta quarta-feira uma subvenção aos produtores e importadores de gasolina. A expectativa é que essa subvenção reduza em até 60%.

0: executivo é tentar uma ação imediata sobre os preços dos combustíveis com resultados efetivos.
1: Nenhum outro país do mundo tem menor impacto do que o Brasil, exatamente porque nós fomos rápidos, proativos.
0: A nova subvenção começa pela gasolina, mas poderá ser

0: que quando o importador ou produtor pagar o imposto, o valor será devolvido em forma de subvenção.
1: O que nós estamos colocando é que a gente devolve esse tributo como uma subvenção. E essa devolução é uma espécie de cashback desse tributo, capaz de amortecer eventuais choques de preço, eventuais aumentos de preço de combustível.
0: Segundo o governo, a medida atenta a uma sinergia entre o setor público e o setor privado. Apesar do impacto da guerra no aumento do preço do petróleo, o Brasil ocupa a posição favorável em comparação com outros países. De acordo com o ministro do Planejamento, Bruno Moretti, a estratégia de mitigação reflete a preocupação do governo do Brasil com a situação financeira das famílias.
1: O que a gente pretende aqui fazer é converter parcela dessa arrecadação adicional em medidas de mitigação dos impactos de preço, sempre resguardada a premissa da neutralidade fiscal.
0: As medidas utilizarão recursos do Orçamento Geral da União. A despesa mensal estimada é de R$ 272 milhões para cada 10 centavos de subvenção no litro de gasolina e de R$ 492 milhões para cada 10 centavos de subvenção no litro do diesel. O secretário executivo do Ministério da Fazenda, Rogério Seron, explica que a medida será neutra do ponto de vista fiscal, porque a arrecadação com a receita do petróleo subiu.
2: É impossível neutralizar 100%, mas é possível sim atuar de forma rápida, eficiente, com inteligência e ter um bom desempenho, reduzir o impacto para a população.
0: A nova subvenção faz parte de uma série de medidas que o governo do Brasil tem adotado para conter a alta dos combustíveis provocada pela guerra no Oriente Médio. Em março, o governo zerou a tributação de PIS e COFINS sobre óleo diesel, além de aumentar a tributação sobre as exportações do combustível. Reportagem Gabriela Noronha.
3: Brasil contra o crime organizado. Um dos objetivos do plano anunciado pelo governo federal é fechar as fontes de financiamento das organizações criminosas no país.
4: E também quer impedir que os presídios brasileiros continuem servindo como centros de comando e recrutamento para facções criminosas.
3: Em entrevista ao programa Bom Dia Ministro, transmitido pela empresa Brasil de Comunicação, o ministro da Justiça e Segurança Pública, Wellington Lima, afirmou que a ideia é atuar contra o planejamento das organizações criminosas.
5: Nós vamos tirar da cadeia esta característica de escritório do crime. Realmente instituir padrões de excelência, como acontece no sistema prisional federal. E esse padrão de excelência envolve treinamento do pessoal, equipamento de raio-x, drones, equipamentos tecnológicos que aumentarão o padrão de segurança.
4: O programa tem foco ainda no combate ao tráfico de armas e ampliação das taxas de esclarecimento de homicídios.
3: A estratégia prevê investimentos que ultrapassam os 11 bilhões de reais.
4: Pois é, mas antes mesmo do lançamento do plano, o Brasil registrou o menor número de homicídios da década no primeiro trimestre, com uma redução de 25% frente a 2022.
3: Os latrocínios também caíram 48% e os roubos de veículos 42,3% nos primeiros três meses de 2026.
4: Hoje a gente conversa com o secretário nacional de Segurança Pública, Chico Lucas, para saber mais sobre os dados de segurança e o que foi feito pelo governo para alcançar esses resultados. Boa noite, secretário.
6: Boa noite, Mariana. Boa noite, Nazi. Boa noite a todos os ouvintes do Brasil.
4: Secretário, vamos começar então falando sobre os dados de homicídios. Eles caíram 25% e essa queda ocorreu em todo o país ou ela foi concentrada mais em algumas regiões do que outras?
6: Todas as regiões apresentaram queda no número de homicídios, principalmente os estados do Nordeste, em razão também de números anteriores nos períodos anteriores de avaliação mais altos. Então a gente tem essa redução, fruto muito de uma política em que há um maior cumprimento dos mandados de prisão, maior investimento por parte do governo federal e, na nossa visão, uma das principais políticas, que é a restrição ao uso de armas. Quanto menos armas em circulação, há uma causalidade óbvia entre armas em circulação e homicídios, principalmente esses homicídios de proximidade, onde você está num contexto de uma disputa ou de uma briga. Então, esse tipo de crime, ele é muito decorrente da facilidade das pessoas em ter acesso a armas. Então, todas essas combinações com outros fatores, como o próprio envelhecimento da população, tem feito com que os índices estejam reduzindo, e nós apresentamos nesse primeiro trimestre o menor número da série histórica da última década. Então é um importante índice que reforça o papel de articulação do governo federal, mas também da atuação das forças de segurança estaduais.
3: Secretário, como a gente disse no começo, outros crimes como latrocínio e roubos de veículos também tiveram redução acentuada, né? A que se deve a essas reduções?
6: Olha, são vários fatores. O fenômeno da segurança pública, ele é multidimensional. Então, além do trabalho das polícias que têm sido cada vez mais atuantes, por exemplo, com o uso de ferramentas como o vídeo monitoramento, onde você tem a tecnologia do OCR, da leitura de placas, que fiscalizam cada vez mais em tempo real os veículos que são roubados, o compartilhamento de informações e de dados, que tem sido a tônica, inclusive é essa a nossa intenção com a PEC da Segurança Pública, fazer com essa integração seja efetiva, você tem o maior investimento por parte do governo federal com o Fundo Nacional de Segurança Pública. Isso tem combinado, trazido esses números. Então, menos ocorrências de roubo e furto de veículos, de celulares, em alguns estados, como a gente vem falando aqui sobre as políticas de recuperação de celular, somados tem diminuindo o latrocínio. E também outros aspectos são negativos que a gente também tem que colocar, que é a mudança do perfil do criminoso. Tem muito criminoso migrando para o mundo digital. Então, tudo isso combinado faz com que menos crimes sejam cometidos no ambiente real, né? Fora do mundo das redes sociais e da internet.
4: E a gente teve também um aumento do cumprimento dos mandados de prisão, apreensão de armas e de munições. Como que a integração maior das polícias, o senhor até já mencionou isso agora na sua última resposta, essa integração das polícias federais com as polícias estaduais, isso ajudou a melhorar esses índices?
6: Olha, esse é um dos fatores que são diretamente afetados pela integração dos dados que nós implementamos no Ministério da Justiça e Segurança Pública e nas gestões anteriores, porque nós temos um Banco Nacional de Mandados de Prisão, que são os mandados conferidos pela Justiça e que ficam num banco. Muitas vezes os foragidos, eles fogem dos estados da federação e cada estado cuida do seu banco. O que que o Ministério da Justiça fez? Ele cruzou esses dados com vários bancos de endereços para atualizar a localização dos foragidos. Fizemos isso tanto no Centro Integrado Mulher Segura para cumprir os mandados de prisão no mês de março, e a gente vai fazer isso continuamente, das pessoas que cometeram crimes contra a vida das mulheres, como também nos crimes violentos. Esse aumento do cumprimento de mandados de prisão, combinado também com a RENARME, que é a Rede de Enfrentamento ao Tráfico de Armas, fez com que essas duas coisas, que é o cumprimento de mandado de prisão e a apreensão de armas, aumentasse. Ora, menos armas em circulação, menos pessoas violentas que cometeram crimes anteriores foragidas, fazem com que o número de crimes violentos, no caso os homicídios, tenham diminuído. Então, essa integração é fundamental para a gente chegar nesses bons números.
3: Secretário, o senhor citou que esses dados aí refletem o fortalecimento das forças de segurança com investimentos em equipamentos e inteligência. São estes que o governo também aposta no novo programa Brasil contra o Crime Organizado, que foi lançado ontem. O senhor pode falar mais pra gente sobre como será esse trabalho a partir de agora?
6: O Brasil contra o Crime Organizado é a executoriedade da lei antifacção. A lei que foi aprovada, encaminhada pelo presidente Lula, e que traz um tipo penal, que é o domínio social estruturado feito por organizações criminosas ultraviolentas. A gente vai combater essas organizações. Primeiro, pela asfixia financeira. Elas querem dinheiro. O dinheiro é o objetivo e é o fundamento de tudo. Nós vamos asfixiá-las, evitar o fluxo de armas, combatendo o tráfico de armas, elucidar os homicídios e, principalmente, estabelecer um padrão de segurança máxima nos presídios estaduais. Isso tudo para que a gente possa devolver os territórios às populações que são os seus verdadeiros donos.
4: A ideia é cercar essas organizações por todos os lados, né?
6: O objetivo é esse, com uma cooperação interfederativa entre estados, União, com recursos provenientes do orçamento e, principalmente, com integração. Nós temos várias instituições funcionando, mas nós precisamos agora trabalhar em conjunto para atacar esse crime organizado.
3: Bom, nós conversamos com o Chico Lucas, secretário nacional de Segurança Pública. Secretário, muito obrigado pela presença aqui na Voz do Brasil.
6: Eu que agradeço o espaço.
4: O estoque de empregos formais no Brasil chegou a quase 60 milhões.
3: É o que mostrou a RAIS, a Relação Anual de Informações Sociais, divulgada hoje.
4: O resultado foi positivo em todos os grupos econômicos e em todos os estados do país, além do Distrito Federal.
7: O número de empregos formais no país alcançou 59.970.000 vínculos em 2025, um crescimento de 5% em relação ao ano anterior. É o que mostra os dados da RAIS, Relação Anual de Informações Sociais, divulgada nesta quarta-feira pelo Ministério do Trabalho e Emprego. O setor privado segue como principal empregador, mas o setor público teve um crescimento mais intenso no período da pesquisa. Para o concursado Patrick Acker, foi a segurança de um salário fixo, os benefícios e a estabilidade que o fizeram optar pela carreira pública.
8: Ter a segurança de um plano de saúde, ter a segurança de uma previdência privada, um vale-refeição, um salário fixo ali todo mês. Isso é um benefício que eu acho que, assim, não tem preço, né?
7: Todos os grupos de atividades econômicas apresentaram variação positiva no ano passado. O destaque foi o setor de serviços, que cresceu 7,2%, seguido pelos setores do comércio, indústria, construção civil e agropecuária. Seu Damião Epaminondas de Souza é amador de ferragem de uma obra de Brasília. Com carteira assinada há mais de 17 anos, o operário sabe bem dos benefícios da conquista.
9: Em 2022, eu sofri um acidente. E nesse acidente, eu fiz valer o apoio do INSS, né? Ter tido o apoio da empresa. É um benefício, assim, incomparável, inenarrável a questão da gente ter um CLT.
7: O número de estabelecimentos com empregados também cresceu, passando de 4.700.000 para 4.800.000, com variação de 2,1%. A RAIS consolida de forma automática as informações do E-Social, enviadas por empregadores. Por meio desse sistema, o processo tornou-se mais rápido, seguro e preciso, avalia o analista de recursos humanos, Alan Rogério de Souza.
10: A mesma informação que eu passei para o Ministério do Trabalho, eu passei para a Caixa, eu passei para todos os órgãos, o INSS, todo mundo está sabendo dessa informação. Então é muito mais rápida, muito menos burocrática. Para a gente acaba diminuindo muito nossos problemas.
7: Nos últimos 3 anos, foram mais de 7.800.000 novos vínculos registrados. O resultado confirma a continuidade da expansão do emprego formal no país, afirmou o ministro do Trabalho e Emprego, Luiz Marinho.
11: O país ele continua num processo de crescimento consistente, de forma sustentável, gerando emprego de qualidade. Nós estamos num momento de menor taxa de desemprego da nossa história, um momento muito bom, apesar dos juros altos, né?
7: Do ponto de vista regional, Norte e Nordeste apresentaram o maior crescimento no ano passado, com alta de 10%, o dobro da média nacional. Entre as unidades da federação, todas apresentaram variação absoluta positiva no estoque de vínculos formais. Reportagem Pablo Mundim.
4: E a redução da jornada de trabalho está sendo implantada
7: para o dobro da média nacional. Entre as unidades da federação, todas apresentaram variação absoluta positiva no estoque de vínculos formais.

0: horas para 40 horas semanais, sem mudança no salário. Cecília Beatriz trabalha como recepcionista no SERPRO e também está no quinto semestre da Faculdade de Enfermagem. Para ela, o tempo extra vai melhorar a qualidade de vida.
1: Eu saio daqui e vou para a faculdade. Nessa sair daqui e vou para a faculdade, eu chego em casa tarde, acordo cedo para vir para o SERPRO. Para mim é mais questão de descanso, eu tenho uma hora mais para estudar, eu tenho uma hora mais para descansar.
0: A superintendente de logística do SERPRO, Elaine Dalcol, defende que a mudança é benéfica e não afeta a produtividade.
2: A produtividade ela não se mede pela quantidade de horas, mas pela qualidade do trabalho, porque reduz a sobrecarga e eleva o engajamento.
0: Entre as medidas adotadas pelo governo federal para os terceirizados da administração pública estão a redução da jornada de trabalho de 44 horas para 40 horas semanais, sem prejuízo de salário. Mais de 40 mil terceirizados serão beneficiados. As ações fazem parte de um conjunto de medidas tomadas pelo governo do Brasil em defesa dos trabalhadores. Entre elas está o projeto de lei que propõe o fim da escala 6x1. O ministro da Secretaria-Geral da Presidência da República, Guilherme Boulos, destacou que a mudança da escala e da jornada deve beneficiar principalmente quem trabalha no comércio.
3: O comércio de varejo, de maneira geral, é onde você tem a maior incidência dos 14, 15 milhões de trabalhadores brasileiros que estão na escala 6x1. Uma regulamentação que proteja o trabalhador, as empresas têm condições de precificar e de se adaptar a isso.
0: O governo do Brasil enviou ao Congresso Nacional, em abril, um projeto de lei que propõe o fim da escala 6x1. O texto foi enviado com pedido de urgência constitucional e está sendo analisado na Câmara dos Deputados. O projeto propõe a redução da jornada para 40 horas semanais e a garantia de 2 dias de descanso remunerado por semana, sem redução de salário. Reportagem Márcia Fernandes.
4: A venda no comércio está aumentando.
5: Uma pesquisa divulgada hoje pelo IBGE mostra que a venda no varejo cresceu 4% em março, quando comparado ao mesmo mês do ano passado.
4: E essa expansão tem sido contínua nos últimos 6 meses.
5: Ano de Copa do Mundo e muita gente quer garantir a melhor imagem para assistir aos jogos. O Luiz Salles, de São Luís, no Maranhão, comprou uma televisão novinha e maior.
6: Acredito que tenha sido uma boa compra, porque quanto maior a tela para ver o jogo e numa resolução de alta definição, tem uma sensação diferente.
5: E foi justamente a compra de novos televisores e celulares uma das responsáveis pelo aumento do volume de vendas do comércio varejista no mês de março. Quando comparado a fevereiro, o índice cresceu 0,5%. Esses aparelhos fazem parte do grupo de equipamentos e material para escritório, informática e comunicação, que teve um aumento na venda de 5,7% em relação ao mês anterior. Os dados da pesquisa mensal de comércio foram divulgados nesta quarta-feira pelo IBGE. De acordo com o gerente do estudo, Cristiano Santos, a valorização do real frente ao dólar foi um dos motivos de o setor atingir essa taxa.
7: Essa atividade de equipamentos para escritório, informática e comunicação oferta e vende produtos que são, na maioria, importados. Essa atividade, então, ela tem ali um componente com relação a custos muito ligado à variação do dólar.
5: O crescimento das vendas no varejo atinge o nível mais alto da série histórica pelo terceiro mês seguido. Além dos equipamentos e material para escritório, contribuíram para o aumento das vendas no mês de março os combustíveis e lubrificantes, artigos de uso pessoal e doméstico, livros, jornais, revistas e papelaria. Reportagem Raquel Mariano.
8: Menos impostos para quem faz compras online em sites internacionais.
4: O governo do Brasil zerou a chamada taxa das blusinhas em itens de menos de 50 dólares vendidos online.
8: A expectativa é beneficiar principalmente as famílias de menor renda.
9: As compras online em sites internacionais fazem parte do dia a dia da estudante universitária Lívia Barros, de Brasília, e vão além das chamadas blusinhas.
10: Calça, quadro, colchão de cama, até acessórios para pets, para gato, para cachorro.
9: Na hora de colocar as compras no carrinho virtual, era só alegria. Mas quando o valor final aparecia na tela,

0: os impostos estavam pesando no bolso.
1: Eu ficava, tipo, muito cabisbaixa de comprar por conta da taxa, que os impostos eram terríveis.
0: Para quem faz compras online, como a Lívia, veio em boa hora o anúncio de que os impostos federais que incidiam sobre os produtos internacionais estão zerados. A iniciativa do governo do Brasil vale para itens abaixo de $50, ou seja, pouco menos de R$250. A medida provisória, que zera a chamada taxa das blusinhas, assinada pelo presidente Luiz Inácio Lula da Silva, vai beneficiar o segmento mais pobre da população, como explicou o ministro do Planejamento e Orçamento, Bruno Moretti.
2: São produtos de consumo popular. Os números mostram que a maior parte das compras é de pequeno valor. Então, é retirar impostos federais do consumo popular, do consumo das pessoas mais pobres, melhorando o perfil da nossa tributação.
0: O imposto federal cobrado sobre essas compras era de 20% do valor do produto e agora não será mais aplicado. Mas continua incidindo o ICMS, imposto estadual cuja alíquota varia entre os estados. A economia vai chegar de imediato ao bolso do consumidor. Um exemplo, um item que custa o equivalente a R$100 subiria para R$120 com o imposto federal. No caso de um estado com ICMS de 17%, esse preço final passaria para cerca de R$140. O economista Ademir Marchetti explica como fica o preço nessa situação com as novas regras.
3: Com a isenção do imposto federal, né, agora ficou somente o ICMS, o mesmo R$100 vai pagar um imposto de 17%, mais R$17. Um preço final, então, sai por R$117. A economia é de R$23 numa compra de 100, ou seja, redução bastante significativa para o consumidor final. Então, justamente, né, as famílias que têm uma renda menor que vão acabar se beneficiando mais.
0: Segundo o governo federal, o fim da taxa das blusinhas foi possível devido ao combate efetivo ao contrabando e à regularização do setor desde 2024. Reportagem em Graziela Mendonça.
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5: Fique agora com o Minuto do TCU e em seguida as notícias do Poder Judiciário e do Congresso Nacional. Boa noite.
4: Boa noite para você e até amanhã.
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9: Você vai ouvir agora notícias do Poder Judiciário.
10: Presidente do STF defende diálogo entre cortes constitucionais na abertura da 16ª Conferência Ibero-Americana.
11: Operação Faroeste. STJ recebe nova denúncia contra magistradas baianas.
10: Justiça do Trabalho levará serviços jurídicos gratuitos ao arquipélago do Marajó, no Pará.
11: Boa noite, eu sou Marcela Luiz.
10: E eu sou Walter Lima.
11: Começou hoje no Supremo Tribunal Federal a 16ª edição da Conferência Ibero-Americana de Justiça Constitucional.
10: Pela primeira vez, o Brasil sedia o evento, que reúne cortes de diversos países para debater o futuro do direito e da democracia.
12: Judite Aragão.
13: Na abertura, o discurso do presidente do Supremo Tribunal Federal e do Conselho Nacional de Justiça, ministro Edson Fachin, foi um alerta sobre a defesa da independência judicial como pilar da cidadania.
14: Eleições continuam ocorrendo, parlamentos permanecem abertos, tribunais seguem decidindo, até o dia em que tudo isso deixe de acontecer. E mesmo antes desse dia, a democracia já terá sido esvaziada de toda a sua substância constitucional. Nosso papel como jurisdição constitucional, quero crer, é precisamente identificar essa trajetória antes que ela se torne irreversível e valendo-nos dos mecanismos de proteção que as próprias constituições nos outorgam, defender o Estado de Direito e defender a ordem democrática.
13: O evento vai até amanhã e pode ser acompanhado pelo YouTube do STF.
15: STJ recebe nova denúncia contra 4 pessoas no âmbito da Operação Faroeste.
16: A operação investiga possível venda de decisões judiciais em esquema de grilagem e disputa de terras no oeste da Bahia. Fátima Uchoa.
17: Com a denúncia recebida, tornaram-se réus a desembargadora Maria do Socorro Barreto Santiago e a juíza Marivalda Almeida Moutinho, ambas do Tribunal de Justiça da Bahia, e os empresários Adailton Maturino dos Santos e Gessiane Souza Maturino dos Santos. E segundo o Ministério Público Federal, as práticas criminosas incluíram manobras no julgamento de recurso administrativo sobre a legalidade de portaria da Corregedoria do Tribunal Estadual, que determinava o bloqueio de matrículas imobiliárias, além de uma ação possessória sobre imóvel rural de grande extensão. Os dois empresários teriam entregado às magistradas dinheiro e bens de alto valor em troca de favores nos processos. O relator na Corte Especial do STJ é o ministro Og Fernandes.
18: Nunes Marques é o novo presidente do Tribunal Superior Eleitoral.
16: A cerimônia foi conduzida pela ministra Carmen Lúcia, que deixou a presidência após quase 2 anos no cargo. Estevão Furtado.
19: No primeiro discurso como presidente do TSE, Nunes Marques destacou que a democracia brasileira continua sendo decidida pela vontade livre do povo nas urnas. Ele defendeu a segurança das urnas eletrônicas, falou da importância do voto livre e sem pressão política ou econômica, e alertou para os riscos do uso irresponsável da inteligência artificial nas eleições. Depois de assinar o termo de posse, Nunes Marques deu posse ao ministro André Mendonça como vice-presidente do TSE.
18: Justiça do Trabalho levará serviços jurídicos gratuitos ao arquipélago do Marajó, no Pará, entre os dias 18 e 22 de maio.
16: A ação é coordenada pelo Conselho Nacional de Justiça e envolve mais de 50 entidades parceiras do Judiciário, Executivo e Sociedade Civil. Larissa Batista.
20: A ação quer garantir serviços judiciais de cidadania e de saúde para os moradores dos municípios de Breves e Portel, no arquipélago do Marajó, no Pará. A população vizinha do município de Melgaço também será atendida. Diariamente, um barco da Prefeitura Municipal fará o deslocamento dos interessados até os pontos de atendimento. Para mais informações, acesse o site tst.jus.br ou as redes sociais do TST.
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18: Uma boa noite.
16: E até amanhã.
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21: Paula Groba e estes são os destaques de hoje do Jornal do Senado, que começa agora. Senado aprova e segue para sanção projeto que torna crime exercício ilegal da medicina veterinária. Comissão estende prazo para denúncia de violência doméstica. Sugestão popular pode beneficiar trabalhador em casos de FGTS atrasado. Boa noite. Mulheres vítimas de violência doméstica e familiar poderão ter mais tempo para denunciar os agressores. A Comissão de Constituição e Justiça aprovou um projeto que amplia de 6 meses para até 1 ano o prazo para a apresentação das denúncias. O texto seguiu com pedido de urgência para votação em plenário. Repórter Bruno Lourenço.
1: O projeto de lei aprovado pelos senadores dá às vítimas de violência doméstica e familiar até 1 ano para tomar providências legais contra seus agressores. O prazo hoje é de 6 meses, contado do dia em que a mulher tem o conhecimento do autor do crime. O senador Isalci Lucas, do PL do Distrito Federal, defendeu a extensão do prazo.
2: Nos casos de violência doméstica e familiar contra a mulher, a ofendida mora com o agressor, tem laços afetivos com ele e muitas vezes depende economicamente dele. Assim, a vítima necessita de um prazo maior de reflexão para exercer o direito de queixa ou representação, a fim de vencer o medo, a vergonha, o trauma e até mesmo o eventual sentimento que ainda nutre sobre o agressor e reunir as condições para denunciar as agressões sofridas.
1: Em caso de falha do Ministério Público, esse prazo também vai a 1 ano e começaria a contar a partir do término do período reservado à promotoria para o oferecimento da denúncia à Justiça. A proposta, que já passou pela Câmara dos Deputados e nas Comissões de Direitos Humanos e Segurança Pública do Senado, seguiu com pedido de urgência para a votação no plenário. Se aprovada, vai à sanção presidencial.
21: E a Voz do Brasil deve ganhar um novo espaço de orientação e combate à violência contra a mulher. O Senado aprovou um projeto que reserva 1 minuto do programa para divulgar serviços de prevenção e enfrentamento, como o Ligue 180. O texto seguiu para a sanção. Repórter Pedro Pince.
22: O Senado aprovou o projeto da deputada Lídice da Mata, do PSB da Bahia, que obriga a divulgação de serviços de enfrentamento à violência contra a mulher no programa A Voz do Brasil. Pela proposta, o programa deverá reservar 1 minuto para divulgar serviços destinados à prevenção e ao enfrentamento desse tipo de violência, como o Ligue 180, Central de Atendimento à Mulher, que recebe denúncias e fornece orientações sobre leis, direitos das mulheres e serviços da rede de atendimento. A Voz do Brasil é o programa oficial de informações dos três poderes, transmitido de segunda a sexta-feira pelas emissoras de rádio entre 7 e 10 da noite. O projeto altera o Código Brasileiro de Telecomunicações, que obriga a retransmissão do programa. A relatora, senadora Damares Alves, do Republicanos do Distrito Federal, destacou a popularidade da Voz do Brasil.
23: Trazer para esse programa, que o Brasil inteiro ama, a canais de atendimento sobre violência contra a mulher, é um passo tão importante, presidente, na proteção e na defesa da mulher. E que agora a gente possa falar com todos, nos lugares mais longe do Brasil, onde às vezes a gente não consegue ir, a Voz do Brasil chega.
22: O minuto destinado à divulgação será incluído no tempo reservado à Câmara dos Deputados. O texto segue agora para a sanção presidencial.
21: Quem maltratar animais poderá enfrentar penas mais duras. A Comissão de Meio Ambiente aprovou um projeto que aumenta a punição para maus tratos, com previsão de 2 a 5 anos de reclusão, além de multa. Hoje a pena varia de 3 meses a 1 ano de detenção. As informações com Márcio Maturana.
24: A pena para quem maltratar qualquer animal pode aumentar dos atuais 3 meses a 1 ano de detenção, mais multa, para de 2 a 5 anos de reclusão, mais multa. Igual a pena já prevista para maus-tratos de cães e gatos. Esse projeto avançou da Comissão de Meio Ambiente para a Comissão de Constituição e Justiça. O texto do senador Confúcio Moura, do MDB de Rondônia, foi aprovado na forma de um substitutivo, incorporando outras 9 proposições sobre o mesmo tema, apresentado pela relatora Leila Barros, do PDT do Distrito Federal.
25: Em agosto de 2025, no município de Bananal, em São Paulo, um indivíduo forçou um cavalo a marchar por longa distância até a exaustão, o que teria causado sua morte.
24: Ainda segundo o projeto, a pena pode ser aumentada em casos que envolvam tortura, abuso sexual ou transmissão das agressões em redes sociais.
21: Além do aumento das penas para crimes de maus tratos, o Senado aprovou uma proposta que torna crime o exercício ilegal da medicina veterinária. A medida busca garantir mais segurança no atendimento aos animais e evitar riscos à saúde pública. pública. Pelo texto, quem atuar como veterinário sem autorização poderá pegar de 6 meses a 2 anos de detenção, além de multa. A proposta segue para sanção presidencial. O relator, senador Sérgio Moro, do PL do Paraná, afirmou que a punição será direcionada à prática clandestina, sem prejudicar profissionais como agrônomos e zootecnistas.
0: O PL, na verdade, mira o verdadeiro criminoso, o fraudador, o leigo e o clandestino que ameaçam a saúde pública.
21: O senador Efraim Filho, do PL da Paraíba, disse que o projeto aprovado representa um pleito dos conselhos regionais de medicina veterinária.
3: Uma demanda pela aprovação desse projeto é um tema que impacta no dia a dia do segmento, da categoria. Hoje, né, a relação com os animais é uma relação cada vez vínculos mais estreitos. A medicina veterinária está presente em muitas atividades do setor produtivo, então o exercício ilegal dessa profissão mereceu essa tipificação.
21: Quando o empregador atrasa o depósito do FGTS, o trabalhador pode sair no prejuízo. Uma sugestão popular transformada pelo Senado em projeto de lei quer garantir que as multas por esse atraso sejam repassadas ao próprio empregado. A proposta surgiu no programa E-Cidadania do Senado. A reportagem é de Rodrigo Rezende.
4: O Senado irá discutir como projeto de lei uma ideia apresentada no programa E-Cidadania, que determina que o valor total das multas e encargos arrecadados em razão do atraso ou falta de recolhimento do Fundo de Garantia do Tempo de Serviço, FGTS, sejam repassados diretamente ao trabalhador prejudicado. O senador Paulo Paim, do PT do Rio Grande do Sul, que foi relator da sugestão legislativa na Comissão de Direitos Humanos e Legislação Participativa, afirmou que a proposta traz justiça.
5: Razoável, portanto, que eventuais multas incidentes sobre o recolhimento em atraso sejam destinados à conta vinculada do trabalhador. De igual maneira, o empregador que não recolher ou recolher intempestivamente as contribuições para o FGTS, deve arcar com eventuais prejuízos sofridos pelo trabalhador.
4: A sugestão legislativa foi apresentada pelo Instituto Fundo de Garantia do Trabalhador. Qualquer cidadão pode apresentar ideias de novas leis ao Senado. Para isso, basta acessar senado.leg.br/e-cidadania.
21: O senador Espiridião Amin, do PP de Santa Catarina, criticou a decisão do governo federal de zerar a cobrança de tributos sobre as compras internacionais de até 50 dólares, conhecidas popularmente como a taxa das blusinhas. A medida provisória já está em vigor, mas precisa ser analisada pelo Congresso Nacional em até 120 dias para não perder a validade. Amin afirmou que em 2024 a taxação havia sido aprovada em acordo com o próprio governo para proteger empregos e a cadeia produtiva da indústria têxtil brasileira. Na avaliação do parlamentar, a mudança representa oportunismo político e provoca instabilidade tributária, o que pode prejudicar setores produtivos.
6: O governo concordou e agora toma uma decisão, no mínimo com cheiro de politicagem. Criar solavancos tributários é uma forma de sabotar a economia.
21: Já o senador Paulo Paim, do PT do Rio Grande do Sul, lembrou os 138 anos da assinatura da Lei Áurea. Ao mencionar a data, o parlamentar destacou iniciativas legislativas aprovadas ao longo dos anos, como o Estatuto da Igualdade Racial e a Lei de Cotas, mas defendeu novos avanços na ampliação de políticas públicas de inclusão social e de ações afirmativas. Paim também citou dados sobre desigualdade racial no país. Segundo o senador, a maioria das vítimas de homicídio no Brasil ainda são pessoas pretas e pardas, e as mulheres negras ainda enfrentam taxas de desemprego mais altas.
5: Segundo a RAIS, no segundo trimestre de 2024, havia 7,5 milhões de desocupados e a taxa média de desemprego para os homens não negros era de 4,6%, para as mulheres negras, 10,1%.
21: Trabalhos técnicos de João Lira, o Jornal do Senado fica por aqui. Acompanhe agora as notícias da Câmara dos Deputados. Boa noite e até amanhã.

0: Jornal. Câmara dos Deputados. Plenário aprova restrições a condenados por crimes sexuais contra menores.
1: Deputados e governo encaminham acordo para diminuir escala de trabalho.
0: Câmara aumenta a punição para estupro de vulneráveis no ambiente militar.
1: Boa noite. A Câmara aprovou uma punição mais rigorosa para estupro de vulnerável no meio militar. O repórter Marcelo Larcher explica por que a mudança está sendo discutida.
2: A Câmara dos Deputados aprovou o projeto que altera as regras do Código Penal Militar para o crime de estupro de vulnerável, ou seja, quando a vítima tem menos de 14 anos de idade ou é uma pessoa com deficiência. O texto aumenta as penas previstas pela legislação militar, que é geralmente aplicada para punir militares em serviço. Dessa maneira, a punição iguala às previstas no Código Penal Comum. Atualmente, o Código Penal Militar prevê pena de 8 a 15 anos de prisão para o crime de estupro de menores de 14 anos, pessoas com deficiência ou sem discernimento para consentir. Já a legislação penal comum estabelece pena de 10 a 18 anos, sendo que a pena aumenta para 12 a 24 anos quando a lesão corporal grave e quando o estupro causar a morte da vítima, a pena é de 20 a 40 anos. O texto aprovado adota essas mesmas penas para os crimes ocorridos no âmbito militar. A proposta apresentada pela deputada Laura Carneiro, do PSD do Rio de Janeiro, também inclui regras que já existem no Código Penal. As penas se aplicam independentemente do consentimento da vítima, da experiência sexual anterior ou até da ocorrência de gravidez decorrente do crime. Relatora da proposta, a deputada Camila Jara, do PT do Mato Grosso do Sul, afirmou que o projeto corrige uma diferença entre o Código Penal Militar e a legislação penal comum, garantindo maior proteção a crianças e adolescentes e pessoas vulneráveis. Segundo a relatora, a proposta evita que militares recebam punições mais brandas do que civis em crimes da mesma gravidade. No plenário, o parecer foi lido pela deputada Érica Cocai, do PT do Distrito Federal.
3: O projeto e o parecer, eles se equivalem ao Código Penal Militar, ao que é previsto no Código Penal Comum, ou seja, a recrudescimento penal no Código Militar. E, para além disso, ele exclui os atenuantes em casos de violência sexual. E aí, qualquer violência, qualquer que seja a vítima de violência sexual.
2: O projeto que aumenta penas para estupro de vulnerável no âmbito militar seguiu para análise do Senado. Da Rádio Câmara de Brasília, com informações de Daniele Lessa e Antônio Vital, Marcelo Larcher.
0: Homenagem. Roberto Monteiro, pai do PL, celebra os 217 anos da Polícia Militar do Rio de Janeiro, comemorados em 13 de maio. O congressista destaca o trabalho da Secretaria de Estado da Corporação e cumprimenta os quase 47 mil policiais, aos quais chama de heróis anônimos.
1: Roberto Monteiro, pai, se sente orgulhoso por ter enviado mais de 35 milhões de reais em emendas de sua autoria para as diversas forças de segurança fluminenses e acrescenta que a proteção da população é a prioridade do seu mandato.
0: Sargento Portugal, do Podemos, lista nominalmente os 46 agentes de segurança do Rio de Janeiro envolvidos em operações históricas contra o crime organizado, com apreensão de drogas e de armas, e dois policiais mortos durante assalto, para solicitar a promoção de todos por bravura.
1: Sargento Portugal presta sua homenagem aos 217 anos da Polícia Militar Fluminense e critica políticos que usam a corporação para fazer propaganda, mas ignoram as dificuldades da tropa. O parlamentar cita sua linhagem familiar de militares para reafirmar seu orgulho em ser policial.
0: Segurança Pública. Na avaliação de Carlos Jordi, do PL do Rio de Janeiro, o programa Brasil contra o Crime Organizado tem caráter eleitoreiro. O parlamentar afirma que os investimentos anunciados são insuficientes e que as medidas não enfrentam as facções criminosas de forma efetiva.
1: Carlos Jordi critica ainda o veto do governo a trechos de um projeto que endurecia regras para condenados pelo assassinato de policiais. Segundo o deputado, a retirada de dispositivos sobre progressão de pena e regime disciplinar diferenciado beneficia criminosos.
0: Alberto Fraga, do PL do Distrito Federal, classifica o novo plano do governo para a segurança pública como uma proposta sem inovação. Ele argumenta que medidas como fortalecimento do sistema prisional, combate ao tráfico de armas e ampliação da perícia já existem há anos.
1: Alberto Fraga também alerta que o financiamento do programa via BNDES pode aumentar as dívidas dos estados. O deputado defende mais investimentos na fiscalização das fronteiras e na reformulação da Força Nacional.
0: Raimundo, PT do Rio de Janeiro, critica a proposta aprovada na Comissão de Segurança Pública que permite o saque do FGTS para a compra de arma de fogo. O deputado afirma que o objetivo do Fundo de Garantia é proteger o trabalhador em áreas como habitação e aposentadoria.
1: Raimon se diz preocupado com políticas de segurança pública baseadas na ampliação do acesso a armas. Ele avalia que o Congresso deve rejeitar esse caminho para preservar ações voltadas ao amparo social e ao fortalecimento da democracia.
0: Coronel Crisóstomo, do PL de Rondônia, defende a redução da maioridade para 16 anos nos casos de crimes graves. Ele afirma que a discussão na Comissão de Constituição e Justiça busca responsabilizar adolescentes que cometem crimes hediondos conforme as regras aplicadas aos adultos.
1: Coronel Crisóstomo avalia que a mudança é necessária para enfrentar a participação de adolescentes em crimes violentos. Ele avalia que a legislação atual não garante punição adequada para esse tipo de ocorrência, aumentando a sensação de impunidade.
0: General Girão, do PL do Rio Grande do Norte, critica a condução das políticas de segurança pública, afirmando que o aumento da violência exige mais do que os investimentos financeiros anunciados pelo governo federal.
1: O deputado também defende o fortalecimento das forças policiais, com mais garantias aos agentes de segurança. General Girão ainda critica o sistema de justiça do país e defende a redução da maioridade penal como resposta ao avanço da criminalidade.
0: Justiça. A Câmara aprovou restrições para condenados por crimes sexuais contra crianças e adolescentes. A repórter Daniele Lessa acompanhou a votação.
4: O plenário da Câmara dos Deputados aprovou o texto principal do projeto que cria restrições para pessoas condenadas por crimes sexuais contra crianças e adolescentes, como estupro de vulnerável, exploração sexual infantil e produção ou divulgação de pornografia infantil. A proposta altera a Lei de Execução Penal. Pelo texto aprovado, a Justiça poderá determinar o uso de tornozeleira eletrônica e estabelecer limites de circulação quando o condenado deixar o presídio ou estiver com cumprindo pena em regime aberto. Essas restrições poderão impedir a aproximação da vítima e de sua família, escolas, creches, parques, praças e outros locais frequentados por crianças. O condenado também poderá ser proibido de trabalhar em atividades voltadas ao público infantil, pedir guarda ou adoção de menores, morar em locais com crianças que não sejam seus filhos ou enteados e manter contato com menores de 14 anos por meios digitais sem autorização judicial. O relator do projeto, o deputado Kim Kataguiri, do Missão de São Paulo, defendeu que o objetivo é reduzir o risco de reincidência e criar mecanismos permanentes de proteção a crianças e adolescentes.
5: A gente impõe medidas, penas restritivas de direito para pedófilos, a gente impede que o pedófilo tenha uma creche, tenha um parquinho, seja dono de

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4: Bem, a gente vai seguindo aqui a nossa programação. Você participando, interagindo aqui no nosso programa. Olha só, tá chegando.
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4: Alô pra você, ótima tarde, boa tarde pra você.
5: 8h33.
6: Boa noite!
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0: eu estou?
1: Bom, compadre.
0: Bom.
1: Você parece estar com um tipo melhor, compadre?
0: Como de fato, compadre.
1: Você está mais corado.
0: É, como de fato.
1: Mais entusiasmado, compadre?
0: É de ver.
1: Compadre, alguma dieta você andou plantando, compadre?
0: Ei, compadre, esse trem é um drama.
1: É um drama.
0: Olha que eu tenho pelejado, eu tenho lutado.
1: Lutado.
0: Junta a história pra você ver.
1: Vamos ver.

0: Vamos voltar pra roça, gente.
1: Que lá o trem funciona, viu?
0: Aê!
1: É, verdade.
2: Obrigado, obrigado, entendido.
1: Obrigado.

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